0: festa de hoje aqui na Hora do Peão, Toninho. Nós estamos encerrando e fechando bem demais, viu? Eu, Luciano Leão, indo embora, levo o Torinho. Torinho, hashtag partiu pra voltar amanhã, hein? Manda aquele beijo. Beijo, meu povo. Valeu.
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11: 94.

Pô, toca Jota Quest com o Tim Maia. Gente, essa música ficou demais, né? E olha que eu tô só começando, hein? Danilo e Davi.

0: Já volto com Simone Mendes. Ficou.
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1: A Organização Mundial da Saúde declarou emergência internacional para o surto de ebola na República Democrática do Congo. Mesmo assim, especialistas afirmam que o risco global continua baixo e que a situação não se compara à pandemia de Covid-19. Até agora, o surto já deixou 80 mortes confirmadas e cerca de 250 casos suspeitos no país africano. A doença também foi registrada em Uganda, onde uma pessoa morreu após a infecção pelo vírus. O surto envolve uma variante rara do ebola, chamada Bundibugyo, para a qual ainda não existem vacinas ou tratamentos aprovados. A guerra civil no Congo e o deslocamento de milhares de pessoas têm dificultado o controle da doença. O ebola é transmitido pelo contato com fluidos corporais infectados e pode causar febre, vômitos, hemorragias e falência de órgãos.
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5: 9:35.
6: 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E aí, turma, estamos de volta. Bora continuar o Top Tunes dentro do seu radinho. Aqui é Rodrigo Campos e agora tem dois

Pericles e seu Jorge Boca Louca. Uma excelente terça-feira pra você que tá na sintonia, no carinho da audiência, curtindo o nosso Top Tunes. Gente, o Ministério Público recomendou que os shows de Maiara e Maraíza e do cantor Léo Foguete sejam suspensos em uma cidade do interior da Bahia, tá? A justiça está de olho nos gastos previstos pra festa, que são muito altos para o dinheiro que a prefeitura tem em caixa no momento. A ideia é evitar que o município gaste demais com o evento, enquanto outros setores importantes podem ser prejudicados pelo gasto imenso nos shows.

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4: 10:05.
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3: O governo de Cuba divulgou um guia com orientações à população para caso de uma eventual intervenção militar dos Estados Unidos. O documento foi publicado pela Defesa Civil cubana em meio ao aumento das tensões entre Havana e Washington. Entre as recomendações estão a preparação de mochilas com água, alimentos, remédios, documentos, rádio, lanterna e itens de primeiros socorros. O guia também orienta os cubanos a identificarem abrigos contra ataques aéreos e evitarem áreas abertas em caso de alerta. Segundo o texto, a prioridade é proteger crianças, idosos, gestantes e pessoas com deficiência. A publicação acontece em meio à crise energética do país e ao aumento da pressão dos Estados Unidos sobre o governo cubano.
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5: 11:05
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0: 1 e 6.
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0: 1h43.
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0: 2:29.
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1: Aqui na Metropolitana, nosso Cebolão tá marcando 5 horas em ponto. Bom dia! Bom dia, você que já ligou aqui na Metropolitana 92.5. Bom dia, amigo trabalhador, amiga trabalhadora. Você que já descolou aí a capinha do zóio, já tá sintonizado com a gente também pela internet, em qualquer parte desse mundão de meu Deus. Tudo certo, tudo de bom. Bom dia.
2: Bom dia, amigo.
1: Agradecendo a Deus por mais esse dia, pelo dom da nossa vida, pela nossa saúde, pela nossa família, pelo nosso trabalho, pelo alimento que nos sustenta, pelo teto que nos abriga, por tudo de bom. Porque é graças a Deus, né? Que estamos aí, vivos, juntos, para mais um programa Amanhecer Sertanejo. Eu, Luiz Gimenez, e você, coladinho numa só sintonia. Eu falo aqui do estúdio da Metropolitana, na Rua Paraná, em Cruzeiro do Oeste. E você aí, onde está? Na região noroeste, né? Você está fora aí da região, você está fora do estado, ou quem sabe até fora do nosso país, né? Que pode acompanhar a gente pela internet aqui na... A acompanhar o programa Amanhecer Sertanejo na Metropolitana. Bem-vindo, bem-vinda à nossa programação. Até às 8, muita moda boa sertaneja, dicas de economia e fazendo companhia eu de cá, você de lá, viu? E vamos fazer o programa junto. Você pode mandar aqui o seu bom dia, a sua participação, pode mandar o seu pedido musical através do nosso WhatsApp 44-2020-9200. 44-2020-9200. Pode mandar inclusive o seu áudio. Quem for mandar áudio, procure mandar aquele áudio curtinho, com no máximo 30 segundos, para ficar bem bonito mesmo, viu? Aí no seu rádio. Isso aí, agradeço a sua audiência, a sua participação aqui comigo em mais esta manhã, né? Manhã aí de quarta-feira. Hoje é dia 20 de maio, ano 2026, né? Vamos ver aqui hoje o que comemora. Hoje comemora-se o dia do comissário de menores, né? Dia do comissário de menores. E o santo do dia, hoje é dia de São Bernardino de Sena. E você que hoje faz aniversário, meus parabéns, saúde, paz, muitos anos de vida, que esta data se repita por muitos e muitos e muitos anos, viu? Parabéns aí você aniversariante do dia, grande abraço, né? Que esta data se repita por muitos e muitos e muitos e muitos anos. Daqui a pouquinho eu falo a previsão do tempo, né? Vindo pra cá, já dando uns pingos, rapaz, uns pingos aqui, outro acolá, chegando aqui na rádio, né? Abrindo a porta aqui da emissora na Rua Paraná, aí começou a cair uns pingos, né? Uns pingos aqui, outro acolá. Daqui a pouquinho vamos dar uma passada na previsão do tempo, porque ontem a gente falava aqui que a previsão de chuva era só pra sexta-feira, né? Hoje é quarta ainda, né? Até ontem à noite já caiu uns pingos também, né? É, vamos dar uma passada na previsão do tempo aqui na programação já já. Olha só, deixa eu mandar já um alô aqui, o pessoal mandando zap. Alô, Cido, lá no Jardim Brasil, tudo bem? Abraço. Inclusive, vamos começar o programa com a moda que o Cido tá programando aqui, ó. Ele tá programando a música Cruz Pesada, né? Do trio Parada Dura, né, Cido? Mandando para o Nenê, pro Damião, pro Ari e a todos que estão na sintonia. Um abraço lá pro Cido, pra Clarice também, pessoal no Jardim Brasil, Cruzeiro do Oeste. Alô, Pedro lá de Itupeva, tá programando com a Estrada da Vida. Vamos tocar também logo na sequência, viu, Pedro? Mandando para todos os amigos, né, e parentes do Paraná e de São Paulo. Bom trabalho. Obrigado para você também. Mano, que hoje tem Parmira. É, hoje tem Parmira, né? Jogo 9:30 da noite, rapaz. Tarde pra nós, né? Ô, Pedro, abraço, hein? Obrigado pela sintonia com a gente, o Amanhecer Sertanejo. Quem tá na sintonia também, a Maria lá do Genialbes, o Milton de Nova Olímpia, Zé Roberto Nova Olímpia, a Maria no centro de Cruzeiro do Oeste, Aparecido Mariano lá em Pardinho, meu? Isso aí, ó. E já vamos atendendo aqui a participação de vocês também. Já vamos pôr o áudio do Zé Roberto no ar? Aí a gente já toca a moda também na sequência, viu? Fala aí, Zé, bom dia.
3: Bom dia, Luiz Mendes. Zé Roberto aqui no Olimpo, toca pra mim os quatro cantos da casa.
1: Quatro cantos da casa.
3: Vamos olha, essa pro Bar de Grifa, essa pro Tuxê, pro Tuxezinho.
1: Certo.
3: Essa aí pro meu irmão Milton. Olha, essa aí pro Olavo do Bar, essa pra vocês na rádio. Essa para todos os ouvintes aqui no Olimpo, para todos os ouvintes aí em Cruzeiro do Oeste.
1: Certo.
3: Que nós tenham um bom dia, que Deus abençoe a todos nós.
1: Amém.
3: Deus quiser. Tchau, tchau. Tchau. Obrigado.
1: Valeu, tudo de bom. Obrigado pela sintonia. 5:04 agora. É, 5:04, a hora certa, viu?
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1: Ah, então baixa a agulha aí, DJ, que a moda é boa. Trio Parada do

0: você ouviu aí Quatro Cantos da Casa, né? Com Teodoro e o Padre Ezequiel atendendo aqui participações comigo no Amanhecer Sertanejo. Teve também Estrada da Vida e o trio Parada Dura começando aí o programa Amanhecer Sertanejo. Olha a hora, 5:13, 5:13.
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0: É, vamos dar uma cavucada aqui então, né? Na previsão do tempo, uma passada na previsão para os próximos dias aqui para nossa região. Segundo o meteorologista, hoje, né? Hoje, dia 20, quarta-feira, tem uma possibilidade de pingos isolado, né? A gente estava meio isolado aqui então, né? Caiu uns pingos ainda há pouco, mas só também, né? Isso, período é de lua nova, a umidade do ar está em 100%, viu? Temperatura entre 11 e 20 graus para hoje. Sol nasce às 7:01 e vai se pôr às 17:56. O dia tá mais curto, né? O dia é mais curto aí com o outono e a aproximação, né, do inverno. Então os dias vão ficando mais curtos, né? Então, ó, hoje, né, o sol nasce às 7:01, rapaz. Tá demorando para descolar a capinha do zóio, né? Hã? E vai se pôr às 17:56 e fecha e cola a capinha rápido também. O sol antes das 18 horas, rapaz. Vamos dar uma espiada amanhã. Amanhã, dia 21, né? Quinta-feira. Amanhã não tem previsão de chuvas. E amanhã a temperatura vai, pela previsão, amanhã é o dia mais frio da semana, entre 9 e 21 graus, viu? Entre 9 e 21. Amanhã, quinta-feira, sem previsão de chuvas. Vamos ver aqui para sexta-feira. Aí sexta-feira tem previsão de chuva. E a temperatura aí já não é tão frio na quinta, né? Quer dizer, não tão pela manhã, mas vai ficar aquela friaca o dia todo, né? Temperatura na sexta entre 15 e 17 graus. E tem 80% a chance de chuva com 11 milímetros, tá? Para sexta. Vamos ver o sábado. Aí o sábado não tem previsão de chuva. E no sábado, no sábado pode ocorrer pingo isolado na madrugada. Então, dependendo, o galo começa a cantar, né? Moiado no sábado. Mas é 0,2 milímetros só, viu? E a temperatura no sábado entre 14 e 21 graus. Aí para domingo começar a outra semana, a temperatura entre 17 e 23 graus sem previsão de chuva, beleza? Então tá aí esta previsão para os próximos dias. É aqui no Prim Prim da Viola, no Toque da Gaita, você está comigo acompanhando aqui o seu Amanhecer Sertanejo.
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0: Muito bem, alô meu amigo Rock, lá no Santa Olga, bom dia Rock, tudo certo? Obrigado, hein, pela sintonia, tá pedindo aqui no Alto do Além, André Andrade, vamos tocar pra ele, né? Tá oferecendo para todos que estão na sintonia, um abraço pro Rock, pra família, dona Valdeci, obrigado pela sintonia com a gente, o Amanhecer Sertanejo, viu? Tudo de mão aí, ótima quarta-feira, valeu Rock. Alô Nadir Trindade, ó, já descolou a capinha dos olhos cedo hoje, hein Nadir? Ô Nadir, lá no DR, bom dia. Um abraço, né, pra Nadir, pro Sardinha, tudo de bom, né? Acompanhando aqui a Metropolitana, preparando o cafezinho, ouvir uns modão, né Nadir? Um abraço pra toda a família Trindade. Brigadão pela sintonia no Amanhecer Sertanejo. Alô, Roberto lá de Itapejara. Bom dia, Roberto. Você tá bom? Tá pedindo aqui, ó. Qual moda, rapaz? Dino Franco, né? Dino Franco. Vamos procurar essa moda aqui. A Casa Assombrada. Eita lasqueira. Vamos ver se eu dou uma cavucada aqui, ver se tem, viu? Abraço, ô Roberto, lá de Itapejara, hein? Obrigado pela sintonia no Amanhecer Sertanejo. Alô, Edna, bom dia. Alô, Toim, bom dia. Também acompanhando aqui a programação, que beleza. Abraço pra vocês, viu? Obrigado pela participação. Ouvindo a gente em Cruzeiro do Oeste. Um abraço pra Edna, pro Toim. Já todas as manhãs também já liga o rádio, né? Descola a capinha do zóio e vai aí na 92.5. Que beleza. A Maria, lá no Gene Alves, tá participando. Oi, Maria, bom dia. A Maria tá pedindo Pássaro Sem Ninho, vamos tocar, mas é do trio Parada Dura, ela quer o Pássaro Sem Ninho do trio Parada Dura. Vamos tocar, Maria, abraço, viu? Tudo de mão. Ótima quarta-feira para você aí, que Deus abençoe. Ô Milton, daqui a pouco atendo você, também meu amigo Aparecido Mariano, lá de Pardinho, a Maria no centro de Cruzeiro do Oeste, já já atendo vocês aí, beleza? Obrigado, hein, pela sintonia aqui da nossa programação. Vamos trazer moda então, no alto do além. Ô DJ, baixa a agulha, a moda é boa. André Andrade, canta aí, vai lá pro rock. Rock, rock, bom dia. 5:18.

0: Pássaro Sem Ninho, né? Passando aí pelo seu rádio. Ah, toquei também o Dino Frank Muraí com a Casa Assombrada, né? Barbaridade. E Alto do Além, André Andrade, foi a primeirinha do bloco aqui na nossa programação. Ó, 5:28 já, viu? Marcando aqui o nosso cebolão. Deixa eu mandar alô aqui lá pro Chicão. Bom dia, Chicão. Você tá bom? Brigadão pela sintonia. Tio Tonho, bom dia. Abraço, tio Tonho. Isso aí, brigadão pela sintonia também, uma ótima quarta-feira, né? Eu vou com o giro comercial aqui rapidão e na volta, é claro, tem mais participações e mais moda boa também, viu? Fica ligado então. 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
2: Olha a hora, olha a hora. Por aqui o Cebolão marcando 5:33. 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
2: Bom dia para você, ótima quarta-feira, tá aniversariando? Parabéns, saúde e paz, muitos anos de vida. Felicidades, viu? Muita saúde e muita paz aí a todos os aniversariantes desta data, 20 de maio. Beleza, né? Tudo de bom aí. Vamos seguindo, você que já tá na sintonia, preparando aquele cafezinho bom, né? Claro, ô Cleonice, bom dia Cleonice, lá na Vila Rural. A Cleonice, o Alípio e todas as famílias da Vila Rural, bom dia, paz e bem, obrigado pela sintonia com a gente. Meu amigo Nicola em Nova Olímpia, esse já tá na lida, né? É, na ordem do gado. Um abraço, Nicola, bom trabalho, seu parmeirense. Obrigadão pela sintonia aqui na programação Amanhecer Sertanejo. A Maria do Centro de Cruzeiro do Oeste tá pedindo aqui, ó, Semente do Amor para todos os ouvintes, para nós aqui. Obrigado, Maria. Paz e bem. Ótima quarta-feira também. Vamos ver o Milton lá de Nova Olímpia, qual moda ele pede? Fala
6: bom
2: aí,
6: dia,
2: Milton.
6: Luiz Melo. É o Milton aqui de Nova Olímpia. Ó, dá pra mim a moda do Rick Rey nos bairros da cidade.
2: Nos bairros da cidade?
6: Ofereço meu irmão Zé Roberto. Ofereço o povo da terceira idade aqui no Nova Olímpia.
2: Certo.
6: Todos os ouvintes de Nova Olímpia, todos os ouvintes aí de Cruzeiro do Oeste. Pra todos vocês da rádio, pra você e sua família.
2: Obrigado. Falou,
6: fica com Deus, tá?
2: Amém.
6: Tchau, tudo de
2: tchau,
6: bom.
2: Tudo de bom. Obrigadão pela sintonia, né? Ah, vamos ver aqui, ó. O Aparecido Mariano, já nós vamos tocar o truque da moeda aí, viu? Tá pedindo Mike e Lian, né? Truque da moeda, daqui a pouquinho passa aí, tá certo? Obrigado pela sintonia. Alô, Vanderlei, bom dia, né? O Vanderlei, ele tá pedindo qual moda, na sola da bota, é isso, Vanderlei? Vanderlei Chaves, né? Um abraço, Vanderlei Chaves, pedindo qual, na sola da bota, ô, barbaridade, vamos mandar já na sola da bota daqui a pouquinho aí. Meu amigo Zocas, bom dia, parmeirense, tudo bem? Obrigado pela sintonia também, o Amanhecer Sertanejo, ouvindo a gente, né? Pediu Estrada da Vida, eu toquei já, já toquei no inicinho do programa, Estrada da Vida, viu, o Zocas, abraço Zocas, brigadão pela sintonia aqui no Amanhecer Sertanejo também. Samuel, bom dia em São Paulo, capital, né? Daqui a pouquinho vamos ver a participação do Samuel. Quem mais está participando aqui? Anderson de Goiuerê, chegou agora a participação do Anderson, né, Anderson? Valeu, Anderson, escolta de vagalume, aguarda aí que daqui a pouco passa aí pelo seu rádio, beleza? Anderson, Elisa, preparando o cafezinho, descolou a capinha do zóio e já tá sintonizado aqui na Metropolitana. Vamos ouvir uns modão então? Então baixa aguinha, DJ, canta aí, Leite Laura, Semente do Amor, ô modão, hein?

0: Bota aqui na nossa programação Rio Negro e Solimões, cantou bonito atendendo participação aqui no nosso 2020-9200. Bom demais, né? Ah, toquei também nos bares da cidade, Rick Renner e Lady Laura, Semente do Amor. 17:55, a hora certa. 17:55. 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Olha a hora, 13:13, hein?
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0: Muito bem, por aqui a nossa programação. Deixa eu atender aqui participação lá do meu amigo Samuel. Ao Samuel, em São Paulo, capital, terra da garoa. É que eu vi Terra Bruta. Tiacó e Jacozinho, vamos tocar. Mandando para todos os, né, que a todos os amigos de perto e de longe estão na sintonia do programa. Valeu, Samuel! Tudo de bom aí. E o nosso amigo Aparecido Mariano, lá de Pardinho, também tá ouvindo, quer ouvir o Truque da Moeda. Essa moda é do Mike Lian. É, um abraço, viu? Tudo de bom aí. Lá na cidade de Pardinho, Aparecido Mariano. Né? É, logo mais, vamos ter que caminhar de barco, antes que lá chuvarada. Chuva. Eita, rapaz. Então, boas chuvas aí, viu, em Pardinho. Tava pedindo Truque da Moeda, oferecendo pro Samuel, pro Roque, pro Valdir Grifo, pro Dete, lá pro Jair, lá de Santa Olga, pro Zé Vitor, o Louro e a todos os demais ouvintes, né? Estão na sintonia, acompanhando aqui a programação, a Estação Modão, né? O Amanhecer Sertanejo. Valeu, Mariano, tudo de bom, amigo. Obrigadão pela sintonia, uma ótima quarta-feira aí e boa chuvarada, né? É, vamos ver quem mais tá na sintonia. O Carlão tá participando também, né, Carlão? Carlão lá do Três Irmãos, hein? Bom dia, Carlão.
2: Bom dia, Gimenez. Bom dia. Oi, Gimenez. Gostaria que você tocasse pra nós hoje aí, Gino e Gino. É. Eu vendi um canarinho que canta, né?
0: É mesmo?
2: Um canário que canta aquela música.
0: Você vendeu
2: Gino,
0: por quanto?
2: Beleza?
0: Esse canário, rapaz. Pensei
2: pra todos que estão na audiência do seu programa aí. Para todos os madrugadeiros aí, os meninos que tomam pega do leite, na arranca da mandioca.
0: E no
2: comércio em geral aí.
0: Certo.
2: E a todos que tenham um bom dia, uma ótima semana abençoada. Tamo junto. Fique com Deus.
0: Valeu,
2: de 0 a 100 para não esquecer de ninguém, então, que são muitos, né, gente?
0: Tá mandado, então. Beleza? Viu? Valeu, Carlão, lá do Três Irmãos. Obrigado pela sintonia. 11:06, a hora certa. Tem que descobrir o nome dessa moda, viu? É, mas eu vou lembrar já que bando pra você. Beleza, Carlão? Valeu, amigão. Obrigadão pela sintonia aqui na nossa programação, então. 11:06, hein?
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0: Marco voou, rapaz. Você ouviu aí a moda do Gino e Geno, né? Aí, viu, Carlão? O canário que você vendeu, eu, é o cavaco voou. Beleza? Abraço, amigo. 6 horas em ponto, a hora certa aqui na nossa programação. Eu vou com o intervalo em comercial aqui na volta. É, na volta tem pra cantar aqui, ó, Henrique Juliano, tem Henrique Renner, né? É, também Trio Parada Dura e Zé Neto Cristiano atendendo participações aqui comigo. Fica ligado, viu? Isso, engatilhados modão por aqui, antes do nosso giro comercial. Agora 6 horas em ponto. 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
1: Olha a hora certa, Cebolão aqui marcando 6:06. 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
1: Ah, muito bom dia para você que tá ligado aqui com a gente, o Amanhecer Sertanejo, hoje quarta-feira, viu? Já tá na lida no trabalho, então bom trabalho para você, tá preparando o cafezinho, descolou a capinha do zóio ainda há pouco, né? Que maravilha! E sintonizado aqui da Metropolitana, você que acompanha pelo rádio, pela internet, bem-vindo, bem-vinda à nossa programação. A Lídia Nogueira tá ouvindo a gente. Bom dia, Lídia. O Dete, meu amigo Dete e a Sandra também estão ouvindo a gente lá no bairro São José. Abraço para todo mundo aí, todas as famílias, né, lá no bairro São José. E o alô, seu Ildefonso também sempre acompanha a gente, né, seu Ildefonso? A famiagem toda aí, bom dia, né? Seu Lorival Mazer, a família, bom dia. Família Paroski, bom dia. Vardomiro, bom dia. É, o Nivaldo e Dona Cida, bom dia. Isso aí, todos os amigos aí, as famílias lá no bairro São José. Cláudio Pelais, parmeirense, esse acorda mais tarde, né? Ah, tá com a capinha do zóio ainda, ó, colada, rapaz. Eita, Dona Maria Amélia, tudo de bom. Alô, Irene do Genialbe, está pedindo quase algo, música do Henrique Juliano. Vamos tocar agora, viu? Abraço pra você, brigadão pela sintonia na nossa programação. O Amanhecer Sertanejo. O nosso ouvinte lá de Goiuerê. Alô, Anderson, bom dia. É, tá pedindo o Rick Render, a música Escolta de Vagalumes, vão tocar, mandando pra esposa Elisa, pro filho Vanderson e a todos os ouvintes ligado aqui da Metropolitana. Abraço, hein? Tudo de bom. Manda aqui a Metropolitana, top demais. Ô, maravilha! Valeu, abraço pra você, Anderson. E também o Vanderson e pra Elisa, lá em Goiuerê. Muito obrigado, hein, pela audiência aqui da programação. A Madalena e Mariluz está pedindo a moda Vivendo Aqui no Mato. A todos que estão na sintonia do programa, pro Bastião, valeu. Valeu, Bastião, valeu, Madalena. E todos os amigos aí, as famílias em Mariluz. Muito obrigado, viu, pela sintonia aqui na nossa programação, né? Mariluz, comarca de Cruzeiro do Oeste. Abraão, daqui a pouco atendo sua participação, meu. Obrigadão pela sintonia aqui com a gente. Quem mais aqui, ó? É, bom dia, bom dia, bom dia. É, quem que tá mandando aqui? Ah, pedindo música da Paula Fernandes. Daqui a pouquinho vamos ver essa participação aqui, viu? Isso aí, ó, pedindo Paula Fernandes. Meu amigo Pigmeu, você tá bom? Ô, Pigmeu, abraço, amigo. Obrigado, hein, pela sintonia aqui na programação. E amargurado. Vamos ver já já, a gente manda aí, tá bom? É, quem mais tá na sintonia? Verônica. Alô, Verônica. Verônica, tudo bem? Verônica lá de Luanda, para o esposo Kleber Rodrigues. Um abraço, Verônica. Tá chegando o áudio também da Sandra, né? Professora Sandra, Cruzeiro do Oeste. Já eu atendo aí a participação também aqui no seu programa. 6:10 já, hein?

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Você ouviu aí Trio Parada Dura e Zé Neto e Cristiano aqui na programação. Teve também o Rick Renner, Escolta de Vagalumes e Quase Algo Henrique Juliano nesse bloco aqui do Amanhecer Sertanejo. Olha a hora, 6:20, hein? 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

0: 209,50, suíno quilo 5,11, trigo em grão nacional 60 quilos 64,92, soja em grão 60 quilos 109,52, milho seco 60 quilos 52,13, feijão couro e saca de 60 quilos 361,29 e o café beneficiado saca de 60 quilos R$ 1.327,99. No câmbio do dia, o dólar comercial hoje gira em torno de 5,2. Tá subindo o dólar, né? E o euro 5,83, viu? Então tá aí a cotação do dia para você que tá ligado aqui na nossa programação. Que legal, hein? Bom dia.
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0: Ah, bom dia, bom dia. Você que tá em casa, no trabalho, acompanhando aqui a nossa programação, né? Enchendo os carneirão com o suco da mimosa, tá o nosso ouvinte lá em Moreira Salles. Alô, Leandro Silvino. Bom dia, lá em Barra Bonita, Moreira Salles, né? Na ordenha do gado, enchendo os carneirão com o suco da mimosa e acompanhando aqui a Metropolitana. Que beleza! Valeu, hein? Obrigado pela sintonia aqui da nossa programação. Eu Amanhecer Sertanejo, todinho de bom. Alô, bom dia.
2: Bom dia, Luiz Menes, bom dia ouvinte do programa Amanhecer Sertanejo. É, manda pra cá. Aí, Paineira Velha. Oferecendo aí pra todos os ouvintes da Rádio Metropolitana, pra todos os meus amigos caminhoneiros, para todos os agricultores, para todos os retireiros e aquele abraço do amigo Zezão de Cruzeiro do Oeste. Bom dia.
0: Bom dia, Zezão. Obrigadão pela sintonia. Alô, Vanderlei, o pigmeu amargurado, mandando lá pro Cacá, pro Beto Paisana, pro Fei, pro Toninho Zago. Ô, Toninho Zago lá da Eletrônica. O Leque da Goiás e a todos que estão na sintonia do programa, hein? Isso, e Baixa Guia, camada é boa. Ou se é boa. Eu vou tocar uma amargurada aqui que eu nunca toquei com o Christian Ralph. Vamos ver se ela é boa, bacana. Meu, Pigmeu. Abraço, Pigmeu, também a Meire. Obrigadão pela sintonia. Ah, é Suélia, é isso? Tá participando pela primeira vez aqui, ó. É isso, Suélia? Acertei? A Su, né? É, a Su. Pedindo Paula Fernandes. É Paula Fernandes, a música para você, mandando pro Cacá. Olha, um abraço, Su. Obrigado, hein, pela sintonia aqui na programação, viu? Ótima quarta-feira, já sai aí a sua música, beleza? Obrigadão pela sintonia aqui na nossa programação também. Ah, quem mais tá na sintonia participando? A Sandra. Oi, Sandra. Sandra mandou áudio, né? Fala aí, Sandra. Bom dia.
3: Bom dia, Luiz Jimenez. Aqui é a Sandra.
0: Oi, Sandra.
3: Eu quero ouvir a música O Dia Que Eu Saí de Casa.
0: É.
3: Ofereço para Maria Clara, pro Valdecer, para todos os flamenguistas e para vocês aí da rádio.
0: Tá bom, então.
3: Tenham todos um bom dia, paz e bem.
0: Paz e bem, bom dia, brigadão pela sintonia. Abraão, já tendo você, meu amigo. Abraão é lá do Alto São Francisco, em Umuarama, viu? Brigadão pela sintonia. O Cacá tá mandando participação aqui também. O Alexandre Teixeira também tá antenado. Ô, Alexandre, bom dia. Programação inteira dedicada lá pra ele, né? Valeu, Alexandre, tudo de bom, amigo. É, o Odete mandando bom dia aqui também, ó. Valeu, Odete, valeu, Sandra, lá no bairro São José, tudo de bom pra vocês aí também, brigadão pela sintonia, já é 6:25, hein? 6:25, a hora certa aqui da nossa programação. Vamos baixar a agulha? Baixa a agulha, camada é boa. Christian Ralph canta aí.

É o Zezé de Camargo e Luciano, aqui na programação, você ouviu aí, no dia que eu saí de casa. Teve também Paulo Fernandes pra você e o Christian Ralph com Amargurado, atendendo participações aqui comigo. Olha a hora, já é 6:35, hein? Ih, rapaz, cebolão picando a mula? É, então eu vou com giro comercial e volto na sequência com mais Moda Boa, atendendo participações aqui comigo, viu? Fica ligado, 2020-9200, nosso zap. Esse é o mais procurado, mais digitado, mais acionado, é por aqui, no Amanhecer Sertanejo.

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9: Hora certa, Metropolitana, 6:42 agora. 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Ligou, ficou.
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9: Muito bem, vem comigo pro Amanhecer Sertanejo então, né? Ah, aqui que tá bom, né? Aqui que tá bom, só modão. Atendendo a sua participação, enfileirado o nosso zap 2020-9200. Alô, Pedro Timóteo, bom dia, abraço, lá no Jardim Brasil, Cruzeiro do Oeste, Antenadão, né? Um abraço pro Pedro, pra Rosa, lá na Avenida Palmas, né? E ele perguntando aqui, hoje tem Palmeiras ou não? Tem, rapaz, daqui a pouco, pô, eu vou falar aqui o resultado dos jogos de ontem, né? Das equipes brasileiras que estavam na Libertadores e também na Sul-Americana. E fala os jogos de hoje, né? E os jogos de hoje da Libertadores e da Sul-Americana também. Tá legal? Abraço, fica ligado. Quem mais tá na sintonia? O Júlio. Bom dia, Júlio. Obrigado pela sintonia na nossa programação. O João Chapa. Bom dia, João. Lá no alto da... Não, é Parque das Oliveiras, rapaz. Um abraço para ele, para a esposa, para a família. Daqui a pouquinho já vai para lida, para o trabalho também, né, João? Bom trabalho aí, obrigado pela sintonia aqui na nossa programação, viu? Tudo de bom aí. Quem mais está na sintonia participando aqui com a gente, rapaz? Enfileirado, zap, ô Zezão, Zé Carlos, né? O Zezão, daqui a pouco atendo sua participação, viu? Obrigadão pela sintonia. aqui com a gente, né? Na sintonia, o João Goulart também. Bom dia, João. Abraço, amigo. O Cacá, bom dia, Cacá. Tá pedindo seu amor, ainda é tudo. João Mineiro e Marciano, mandando a todos do transporte escolar, manda também pra Su, pra Patrícia, pro, quem mais aqui? O Murilo, né? Pra Natália, pro Sargento Machado, pro Pigmeu, né? O Polaco, pro Chico 50 e a todos que estão na sintonia e gostam de uma boa música sertaneja. Tudo de bom, bom trabalho. Obrigado pela sintonia. Abraão, bom dia, Abraão Rodrigues, lá do Alto São Francisco, viajante solitário. A moda que ele tá programando aqui. Um abraço, viu, Abraão? Tudo de bom, lá no Alto São Francisco, em Umuarama. Bom trabalho para você. Alô, Glorinha de Indianópolis, tá pedindo aqui Jesus e o Fazendeiro, ó. Mandando para a irmã Irani, né? E também para a família, lá no bairro Cafieiros, Cruzeiro do Oeste, pro mano, o Elcio, na Estrada Marieta. E a todos os ouvintes da programação. Um abraço, viu, Glorinha, lá em Indianópolis. Muito obrigado pela audiência, pela sintonia aqui na Metropolitana, viu? Ótima quarta-feira para todos vocês aí. Grande abraço. O Sidney, lá do Jaracatiá. O Sidney, amanhã eu toco mais cedo essa moda para você aí, viu? Obrigado, hein, pela sintonia aqui na programação. Ele pediu uma boiada cuiabana. Amanhã vamos tocar um pouco mais cedo aí para você essa moda, tá legal? Vou deixar marcadinho aqui para não esquecer. Valeu, Sidney, lá do Jaracatiá. Bom trabalho. Obrigado pela sintonia aqui na nossa programação também, né? O Lade Moreira Salles está na sintonia, acompanhando aqui a nossa programação também, né? Lá na Barra Bonita. Ô, Leandro Silvino, tudo de bom. Obrigado, hein, pela sintonia aqui na programação. Tá pedindo a mentira dela. É mentira dela. Olha, vamos tocar daqui a pouco. Eu mando, vou tocar um do Teodoro Sampaio agora, e aí depois a gente manda mais tarde um pouquinho essa outra aqui, tá legal? O Leandro Silvino, Barra Bonita, em Moreira Salles, tudo bonito. Obrigado, hein, pela sintonia aqui na programação. Alô, bom dia.
10: Bom dia, Luiz Mendes.
9: Bom dia, bom dia.
10: Luiz Mendes, eu quero ouvir a música,
9: rapaz.
10: Os Dois Filhos da Bahia.
9: Da Bahia.
10: Eu quero oferecer para Neném, pro Damião, pro Eduardo, pro Edgar, para todos os amigos aí de Cruzeiro do Oeste, para todos os amigos aqui de Tapejara. E para minha esposa, Lindalva.
9: Oi, Lindalva, bom dia.
10: Que vocês fiquem com Deus.
9: Amém.
10: Que um dia abençoado.
9: Esse é o Valmir de Tapejara. Ô, Valmir, amanhã eu toco mais cedo essa moda, viu? Mais cedo aí para você, tá bom? Obrigado, hein, pela participação, pela sintonia aqui na nossa programação. O Sargento Machado também tá na sintonia. A Vívia, bom dia, Vívia. Jardim Cruzeiro, Cruzeiro do Oeste, bom dia para você. Tudo de bom, grande abraço. Vamos trazer música então? O Teodoro Sampaio tá chegando aqui com Jesus e o Fazendeiro. Então baixa a guia, DJ, a moda é boa. Música.

É o César e Paulinho, moda boa, né? Ah, viajante solitário atendendo o Abraão lá do Alto São Francisco, Moarama. 6:53, hora certa. Vamos ir rapidão aqui com mais uma moda antes do nosso giro comercial, né? Ô, Sargento Machado, ele tá pedindo aqui, ó, Fiduma e Jeca. Essa moda é do Marcos Paulo e Marcelo com Fiduma e Jeca, né? Isso, participação Fiduma e Jeca e Marcos Paulo e Marcelo, Estrela de Ouro. Abraço, viu? Mandando lá para Nadir Trindade, pro Cacá, pra Vilma, pra Fátima e a todos que estão ligados aqui da Metropolitana, pro Tidão e pro Tom Zago também. Valeu, Sargento, tudo de bom. Obrigado pela sintonia. Nadir Trindade mandando um alô aqui também, né? Um paz e bem. Valeu, Nadir. Obrigado pela sintonia aqui na nossa programação Amanhecer Sertanejo. Vamos trazer a música então, né? É o Marcos Paulo e Marcelo e Fiduma e Jeca com a Estrela de Ouro.

0: demais, né? Marcos Paulo e Marcelo e Fiduma e Jeca, nesta regravação aí, Estrela de Ouro, você acompanhou aqui na nossa programação. Olha a hora, 7:02 já, hein? Cebolão picando a mula. Então eu vou com o giro comercial rapidão e na volta tem mais moda boa, viu? Isso, na volta atendendo mais participações, continua enfileirado o nosso zap, 2020-9200, fica ligado.
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0: E por aqui o Cebolão marcando 7:09. Ligou, ficou aqui na Metropolitana. Bom dia, alô, doutor Marcos Bonadio, é na sintonia. Bom dia, seu parmeirense, é tudo de bom, viu? Isso, a esposa, a doutora Fabiana, bom dia, tudo de bom, né? Obrigadão pela sintonia, bom trabalho pra vocês. Alô, Zilda, lá em Sarandi, bom dia, tudo bem, Zilda? Abraço, hein? Obrigado pela sintonia aqui na programação todas as manhãs, acompanha a gente lá em Sarandi. Que legal, viu? A Vívia, Cruzeiro do Oeste, Jardim Cruzeiro, agente da Dengue, né? Oi, Vívia, tudo de bom? Tá na escuta do programa, tá em férias ainda, né? Eita, merecidas, né? Merecidas férias lá pra Vívia. Um abraço, Vívia, tudo de bom? Curta aí as suas férias e a Metropolitana. Olhos de Luar, a moda que ela tá programando aqui com o Christian Ralph. Vamos tocar agora, né? Isso aí, na sequência, eu vou atender a participação da Carla, tá pedindo Meu Silêncio. Encontrei a música aqui, viu? Matheus e Cauã e a participação da Simone Mendes, né? Valeu, hein? Tudo de bom aí. Obrigado pela sintonia. O Zé Carlos, o popular Zezão, tá pedindo qualquer uma do Além Aladim. Vamos procurar uma boa aqui. Oferecendo para todas, né? Todos que estão na sintonia e pra uma pessoa muito especial, que é a Inês Grisac, com todo amor do mundo. Abraço. Tudo de bom, viu? É, tem participação que vem lá da Rosemary também, daqui a pouquinho atendo você, viu, Rosemary? Abraço, obrigado pela sintonia. Meu amigo Fernando, ô, Fernando, na escuta, em Cruzeiro do Oeste, que bom, hein? Valeu, Fernando, já tomou aquele cafezinho bom, esquentou o gogó, né? Isso aí, ó, e aquele cafezinho fumaciando, né? Acompanhando aqui a Metropolitana. Ah, o Sargento Machado, aqui o São Paulo só empatou, é mesmo, rapaz. Vamos passar rapidinho aqui então, tava esquecendo, viu? Depois a gente vem com as músicas rapidinho, só falar o resultado dos jogos de ontem da Libertadores, são as equipes brasileiras e também da Sul-Americana, né? Pela Libertadores ontem, o São Paulo empatou em casa. Ih, rapaz, só isso, 1-1 em casa com o Milionários, é isso? Milionários, o Milionários, né? É, quem mais jogou ontem pela Libertadores, né? Vamos ver aqui, ó. Pela Libertadores da América, jogou também o Mirassol, hein? Olha o Mirassol, rapaz, o Caçulinha, é, e fazendo bonito, hein? Ganhou do Always Red, 2-1. E o Boca empatou com o Cruzeiro, 1-1, né? São aí os resultados, viu, da Libertadores. E o São Paulo é na Sul-Americana, empatou 1-1 com o Milionários, isso aí. Hoje tem mais alguns jogos, né, da Libertadores e Sul-Americana também. Vamos falar rapidinho, já que a gente tocou no assunto, né? Hoje, ó, as equipes brasileiras, Flamengo e Estudiantes, 9:30 da noite. Aí, 9:30 da noite, meu Palmeira, 9:30 também, pega o Cerro Porteño do Paraguai. são as equipes brasileiras hoje na Libertadores. Na Sul-Americana, quem joga hoje? O Santos joga hoje com o São Lourenço, às 19 horas. E o Botafogo com o Independiente Petroleiro, às 21 horas. E o Grêmio pega o Palestino às 21 horas também, tá? Então, esses os jogos de hoje da Libertadores e também da Sul-Americana, para você que tá antenado aqui comigo.
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0: Tá, que tá bom demais, viu? 7:12, a hora certa, Christian Ralf, vamos trazer, depois tem Matheus e Cauã e Simone Mendes e também Alan e Aladim, o DJ, então baixa a guia, que a moda é boa. Canta, Christian Ralf, 7:12 na sua manhã.

0: Acompanha Ladim aqui da programação A Dois Graus, né? Atendendo participação lá do Zé Carlos. Meu Silêncio teve aí com Matheus e Cauã e Simone Mendes atendendo a Carla. Também Christian Ralph, Olhos de Luar, lá pra Vivian. Olha a hora certa, 7:24, viu? Marcando aqui o nosso cebolão. Vamos pro zap. Ah, tá enfileirado, que maravilha. Vamos mandar uns alô aqui então, né? Isso, pessoal da sintonia aqui com a gente. Alô, alô, Camila, bom dia, tudo bem? Obrigado. Alô, Catica, bom dia, Cruzeiro do Oeste, paz e bem. Ô, Catica, centro de Cruzeiro do Oeste, antenado, um abraço pra ele, pra família. Ótima quarta-feira, viu, seu parmeirense, tudo de bom. Obrigadão pela sintonia aqui na nossa programação. Vamos ver quem mais tá na sintonia aqui. Alô, bom dia, Luzia.
1: Boa quarta-feira.
0: Obrigado.
1: Bom trabalho.
0: Obrigado.
1: E um dia abençoado.
0: Amém. Para nós todos, né? Essa é a Luzia Rigache. Bom dia, Luzia. Aqui no centro, né? De Cruzeiro do Oeste. Abraço para ela, pro esposo Jorge Gache San. Tá na lida, tá no trabalho, já coxando os parafusos por aqui, o nosso vizinho, hein? Obrigadão pela sintonia aqui na programação. Alô, Cianorte, capital do vestuário. Tá ouvindo a gente lá, o Duarte. Ô, Duarte, ele manda aqui, ó. Ah, rádio top demais. Bom dia, meu irmãozinho. Bom dia, meu camarada, né? Bom dia, meu amigo Duarte, lá em Cianorte, né? Muito obrigado pela sintonia aqui da nossa programação. Costumou com nós, né? Que maravilha. Muito obrigado, viu? Bom trabalho para você, que Deus abençoe. Tudo de bom, muita saúde, muita paz e continue aí, antenadão aqui na 92.5, na sua metropolitana.
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0: Então fica combinado, né? E por aqui eu, Luiz Gimenez, e você coladinho numa só sintonia. Eita, maravilha. Alô, Luísa, bom dia, tudo bem? Obrigado, hein? Cruzeiro do Oeste também mandando aqui um bom dia. Bom dia, Luísa, bom dia, bom dia. Tudo de bom, né? Isso aí, e o Duarte mandando aqui, ó, agradecendo, né? Ah, tamo junto. Beleza, então, vamos por cá. Vamos ver quem mais tá na sintonia. Alô, bom dia. Deus,
3: Paulo Silva, dando uma passadinha aqui na Rádio Metropolitana FM, a rádio mais sertaneja do Noroeste do Paraná, oferecendo a programação nessa quarta-feira, meu amigo G da Guaxupé. Ei, G, tá lá na ordenha das vacas, opa, né? Trabalhando também, bom, comitiva, né? Do rodeio de Cruzeiro do Oeste, todos amigos de AZ, de 0 a 100, pra não esquecer de ninguém, Luiz.
0: Beleza.
3: Manda qualquer uma pra nós aí do Bob Robson. Desde já um forte abraço e um ótimo dia, se der tempo. Valeu, Luiz. Valeu. Tchau, tchau.
0: Tchau. Esse é o Paulo Silva, lá da capital, né? Curitiba. Antenado aqui com a gente também, né? Pela internet. Alô, bom dia.
4: Olá, bom dia.
0: Bom dia.
4: Eu me chamo Rosimere, sou de Apucarana.
0: Fala, Rosimere.
4: E quero oferecer uma música pro meu marido Diego.
0: Pro Diego.
4: A música do Zé de Camargo Luciano. Sem medo de ser feliz.
0: Sem medo de ser feliz. Então tá aí, um abraço, viu, Rosimere? Todo mundo aí, obrigado pela sintonia. Olha a hora, 7:26.
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0: Ô DJ, então baixa a guia, que a moda é boa, né? Ah, sem medo de ser feliz. Aqui na metropolitana é assim, né? Ah, sem medo de ser feliz.

0: É o Zezé de Camargo e Luciano aqui na programação Sem Medo de Ser Feliz, né? Agora 7:31, marcando aqui o nosso cebolão, o nosso digital. Eu vou com o giro comercial rapidão. E na volta tem mais participações chegando. Isso, mais participações atrasadas também, né? Aqui do nosso 2020-9200. Fica ligado.
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0: Olha por aqui, o nosso digital tá marcando 21 para as 8. Bom dia. Ligou, ficou aqui na sua Metropolitana. Grande abraço para você que tá aí no café da manhã, né? Acompanhando a gente, ou já foi pra lida, pro trabalho, está a caminho aí no seu carro, acompanhando aqui a 92.5. Oh, coisa boa, bom dia.
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0: Vamos aqui pro zap dar mais uma pincelada, né? Alô, bom dia.
27: Bom dia, meu amigo Luiz. Opa. Que é o Macé. Ô,
0: Macé, fala, meu amigo.
27: Não esqueci, hein? Hoje Opa. É dia de Parmeira, hein? Libertadores, hein?
0: 9:30 da noite.
27: Né? Luiz, um abraço pra você.
0: Obrigado.
27: Pra todo o povo de Cruzeiro do Oeste. Manda um modão pra nós aí.
0: Aqui só tem modão.
27: Feliz também pra dona Neuza.
0: Ô, dona Neuza Macé.
27: Obrigado, Luiz.
0: Valeu.
27: Até mais.
0: Bom dia, meu Macé. Centro de Cruzeiro do Oeste, Macé, a Neuza, né? O Florisval e a Neuza Macé. Tudo de bom. Obrigado pela sintonia aqui na nossa programação, meu Amanhecer Sertanejo. Vamos ver quem mais está participando. Meu amigo Nivaldo. Alô, Nivaldo Laurindo, lá no bairro São José. Bom dia, Nivaldo. Bom dia, dona Cida. Tudo de bom aí pra vocês também, viu? Obrigado, hein, pela sintonia aqui da nossa programação. É o Amanhecer Sertanejo. Vamos ver quem mais tá na sintonia participando aqui, ó. Ah, tem áudio, esse vem de longe, né? Acho que é de Pato Bragado. Alô, bom dia.
28: Bom dia, aqui é a Maria.
1: mãe do Diego, de Pato Bragado.
0: Pato Bragado.
1: Quero mandar um beijo, um abraço pra ele e oferecer as músicas. Tô com muita saudade dele. Grande abraço, beijo. Te amo, Diego.
0: Valeu, Maria, lá de Pato Bragado, participando pela primeira vez aqui, né, na nossa programação. Costuma com nós. Um abraço, viu, Maria? Tudo de bom aí. Vamos falar com o João. O João aqui de Cruzeiro do Oeste. Fala aí, João. Bom dia.
2: Bom dia, Luiz Mendes. Bom dia. Aqui é o João de Cruzeiro do Oeste, Paraná, Costa Rica. Eu tinha uma música pra você. É... Parreirito, cadê a amiga? Foi esse ano passado, Inete. Pra minha mãe, Maria. Pro meu filho, William. E pra Lucinha, pra Sônia, pra Flávia. E pra todos que estão vindo no Baixo Jardim, Cruzeiro do Oeste.
0: Então tá bom.
2: Oeste. Especialmente pra Sarinete.
0: Especial pra Sarinete. Um abraço, viu, João? Jardim Cruzeiro, Cruzeiro do Oeste, obrigado pela sintonia aqui com a gente. Alô, bom dia.
3: Alô, olá, olá, Luiz.
0: Bom dia.
3: Chico Tuba.
0: Ô, Chico Tuba.
3: Queria ver aí, tá ninguém pede. Eita, pede Chico cedro. Tuba. Qualquer um, rapaz. Qualquer um que você põe lá.
0: Então tá bom.
3: Tô ligado
0: aqui. Qualquer um que põe, então tá bom. Valeu.
3: Café com leite.
0: Tomando um cafezinho. Valeu, Chico Tuba, o Chico Tubaína, Cruzeiro do Oeste. Obrigado pela sintonia aqui na programação também. Tem mais, ó, Almira lá do Distrito de São Silvestre. Bom dia, Almira. Tudo bem? Como é que vai aí o friozinho? Tempo nublado, né? É, o tempo nublado, friozinho. Isso aí. E pela previsão, o dia mais frio será amanhã. Viu? Amanhã, quinta-feira, dia mais frio da semana. E tem uma possibilidade de chuvisco, né? Para hoje, amanhã, e chuva um pouquinho mais, volume um pouquinho maior para sexta-feira, viu? Para a região noroeste do estado do Paraná. Valeu, Almira, tudo de bom, pessoal do Distrito de São Silvestre, Nova Olímpia também antenado com a gente, Maria Helena, pessoal de Cidade Gaúcha, Tapira, Rondon, Icaraíma, Douradina, é, alô, pessoal de Ivaté, né? Um grande abraço para vocês, pessoal de Pérola, né? Lá de Santa Elisa, bom dia, o Ronaldo tá lá esticando as tetas da vaca, né? Lá em Santa Elisa, acompanhando o programa. Valeu, Ronaldo, tudo de bom aí. Pessoal lá em Barra Bonita também, município de Moreira Salles, um abraço, tá pleando. Tudo de bom aí, obrigado pela sintonia aqui na programação. Alô, Edu, bom dia. O Edu, Eduardo, né? O Edu, a do Edu Material de Construção, mandando aqui um bom dia, excelente, abençoada quarta-feira, né? Tudo de bom aí, mandando para todos os clientes e amigos na sintonia aqui do programa. Olha a hora, 7:43 agora.
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0: Segura aí, Marcé, tocando em frente, Daniel e Almir Sáter.

0: Bruno Marrone com o seu coração de pedra, teve também tocando em frente Daniel e Almir Sater. Agora 10:08, a hora certa aqui da nossa programação, 10:08. 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Alô, bom dia.
1: Bom dia, bom dia, bom dia, meu amigo Luiz Gimenez. Tudo ok? Tudo joinha, garotinho? Ô, Gimenez, toca a última música aí pra nós aí, da programação, beleza, garoto?
0: Beleza.
1: Agradecer pra você aí.
0: Obrigado.
1: Pra todos os ouvintes aí da Metropolitana FM.
0: É nóis, hein?
1: Um abraço, garoto.
0: Valeu.
1: Quartou, vai Corinthians.
0: Tudo
1: tamo
0: certo.
1: Junto.
0: Tudo de bom. Esse é o Ronaldo Costa, de Cruzeiro do Oeste. 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Bom dia, 9:08, hora certa. Hugo Guilherme com a Ana Castela. Tá chegando a todo mundo, menos eu.
2: Vai, boiadeiro!

0: tanto.
1: É, você vê aí Jorge Mateus aqui na programação, vê o seu Amanhecer Sertanejo. Ah, traz ela de volta pra mim. Agora 8:03, finalzinho de programa. Aí a gente volta à tarde, viu? Às 17 horas com o programa Sertanejo da 92. E amanhã, cedinho, 5 da manhã, se Deus quiser, com frio, com chuva, sem chuva, se Deus quiser, vamos estar por aqui, né? No estúdio da Metropolitana, levando para você mais um programa Amanhecer Sertanejo, e eu espero contar e merecer a sua audiência, a sua participação. Continue ligado aqui na Metropolitana, porque a Bia tá chegando aí com Dose Única até o meio-dia. Meio-dia tem o Luciano Vieira com Rota 92 e 5 da tarde. Vamos de volta por aqui no Sertanejo da 92, beleza? Grande abraço e continue antenado, ligado aqui na Metropolitana. Isso, na boa companhia. Fica na paz.
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Quarta-feira chegou, metade da semana já se foi, então ó, respira fundo, pega o café, organiza o pensamento, porque ainda tem muita coisa boa pra acontecer hoje. E olha, se ontem não foi exatamente como você queria, hoje tem um novo capítulo, nova chance, novas decisões e novas oportunidades. Metropolitana. Ligou, ficou, eu sou a Bia e a partir de agora a gente segue juntos até o meio-dia com muita música, curiosidade do dia, fatos históricos e o melhor de tudo, a sua interação no nosso WhatsApp que tá, ó, liberado pra você. Vem comigo! Hey!

0: Hoje com a gente também Armandinho e tudo começou com Mil Acasos. Bom dia, Mil Acasos me levam até vocês aí do outro lado do rádio, que essa quarta-feira seja incrível, abençoada, iluminada em todos os quesitos da sua vida. E olha, tá chegando as previsões astrais por aqui.
1: Saiba o que as previsões astrais falam sobre o seu signo para o dia de hoje. Áries.
0: Oi, Áries, bom dia. Hoje a lua em Leão, junto com Júpiter, traz proteção e apoio familiar, facilitando a solução de pendências como a saúde em recuperação. O dia promete surpresas à noite, aliado à sua comunicação mais confiante e encantadora. Nos relacionamentos, o astral fica mais animado e cheio de bom humor para você, Áries.
1: Touro.
0: Oi, Taurino, bom dia. Hoje você está com tudo. Com o sol entrando na sua casa da fortuna, boas oportunidades no trabalho, ideias criativas e facilidade para você convencer os outros. Uma entrada extra pode surgir, trazendo prosperidade. No amor, paixões à vista e encontros especiais prometem agitar o seu dia, Taurino.
1: Gêmeos.
0: Olá, Geminiano, bom dia. Hoje o sol ilumina o seu signo, elevando a sua energia física, mental e também a sua saúde. A sorte financeira fica a seu favor, mas olha, cuidado com os gastos. À noite, surpresas no amor e romance prometem momentos inesquecíveis. Então aproveite cada instante e celebre a vida com muita alegria, Gêmeos.
1: Câncer.
0: Olá, Câncer! Hoje é um dia de grandes oportunidades e produtividade no trabalho, impulsionado por uma energia de autoconfiança. Nos relacionamentos, a harmonia deve prevalecer durante o dia, mas à noite, o clima pode ficar mais introspectivo. A sua sedução fica em alta. Aproveite para você viver momentos prazerosos. Essas foram as primeiras previsões astrais de hoje e daqui a pouco você vai conferir comigo os signos de Leão, de Virgem, de Libra e também o signo de Escorpião. Mas me conta como foi a sua noite, passou bem? Eu espero que sim, espero que seu dia seja ainda mais harmonioso, cheio de coisa boa pra você. Até porque, lembrando mais uma vez, você tem um novo dia, um novo capítulo pode ser escrito hoje. E o que ontem não deu certo, hoje você pode fazer diferente. Acredite nisso. Aproveita pra mandar o seu bom dia. Daqui a pouquinho, além das demais previsões astrais, tem participação de ouvinte, tem bom dia chegando por aqui. Eu vou mandar e vou atender participação. E também, já já, tem a previsão do tempo pra você. Você saber como vai ser aí essa quarta-feira hoje, segundo o Cimepar.
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0: combustível, que você tenha muito combustível para o seu dia hoje. Tivemos também Eduardo Costa, música nova, imagina eu. E tudo começou com João Gomes, meu bem, oh meus bens, como vocês estão? Me contem. 2020-9200. E olha, hoje dia 20 de maio é o Dia Mundial das Abelhas. Essa data ela foi criada pela ONU em 2018 para lembrar a importância das abelhas para o planeta e também para a nossa imaginação. Ó, vou falar algumas curiosidades hoje, daqui a pouquinho, já. Agora tem a previsão do tempo pra você. Bia, vai chover hoje? Olha, segundo o CIMEPAR, não temos previsão de chuva. A mínima de 12 graus, a gente já ultrapassou 13 graus neste momento, em boa parte da região noroeste do Paraná, com 13 graus também de sensação térmica. Máxima prevista para hoje é de 20 graus. Já para amanhã, a gente também não tem previsão de chuva, porém, tem uma mínima aí um pouquinho mais gelada. 8 graus é a mínima prevista para amanhã, mas a máxima é de 21 graus. Na sexta-feira, a gente tem a possibilidade de chuva, com mínima de 15 graus e máxima de 19 graus. A gente vai sempre te atualizando todos os dias e todo momento também a gente fala sobre a previsão do tempo para você não ser pego desprevenido. Combinado? É só ficar ligado aqui na Metrô.
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5: O governo da Tailândia decidiu reduzir de 60 para 30 dias o período de permanência sem visto para turistas de mais de 90 países. A medida tem o objetivo de combater crimes e uso irregular do sistema de entrada no país. Segundo o governo tailandês, alguns estrangeiros estariam aproveitando as facilidades do visto para realizar atividades ilegais. Entre os casos investigados estão exploração de negócios sem autorização, envolvimento com drogas, escândalos públicos e outras práticas criminosas. A ampliação para 60 dias havia sido adotada em 2024 para ajudar na recuperação do turismo após a pandemia. Agora, o novo prazo de 30 dias passará a valer para a maioria dos países, enquanto alguns terão um limite de apenas 15 dias.
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13: 27 minutos para as 9. 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Ligou, ficou. Bom dia para você. E olha, a gente tá falando que hoje, dia 20 de maio, é dia mundial das abelhas. E você sabia que mais de 70% das plantações que alimentam o mundo dependem da polinização feita por abelhas e outros insetos? Para você ver a importância das abelhas na nossa vida, no nosso planeta. 27 minutos agora para as 9 horas da manhã. Nininha maravilhosa da minha vida. Olha, eu queria realmente tomar esse cafezinho aí. Tenho certeza que tá, ó, uma delícia. E ó, pra gente esquentar, vai lavar aquela roupa. E olha essa água, eu vou te contar, tá daquele nível, né? Então bora lá curtir esse sambinha que você pediu.
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13: Mande também a sua mensagem. 2020-9200. 26 minutos para as 9. Bom dia.

0: amados. Essa foi atendendo a participação da nossa amiga que tá ligadinha aqui com a gente, a Larissa. Abraço pra você. Tivemos também Fernando Sorocaba, Luz da Minha Manhã, e tudo começou com Zeca Pagodinho, que também foi atendendo participação de ouvinte. Tá chegando mais previsões astrais.
1: Saiba o que as previsões astrais falam sobre o seu signo para o dia de hoje. Leão.
0: Olá, Leão, bom dia para você. O seu sexto sentido fica aguçado, favorecendo negociações e descobertas que beneficiam o seu bolso. No trabalho, foco e atenção aos detalhes trazem bons resultados. O amor melhora à noite quando o seu lado sociável brilha e as amizades e romances ganham muito destaque para você, Leão.
1: Virgem.
0: Oi, Virgem, a sua vida social fica em alta, com muitas notificações e novas amizades surgindo. No trabalho, os seus objetivos ficam mais próximos do sucesso e investir em seus planos traz boas chances. Já no amor, o seu charme fica em destaque, atraindo admiração e boas possibilidades de conexão para você, Virgem.
1: Libra.
0: Olá, Libra! Dia ideal para você destacar o seu talento e conquistar melhorias no trabalho, com boas chances de reconhecimento e de benefícios. A sua energia é reforçada pelos astros, garantindo vitalidade. Já no amor, o dia promete surpresas incríveis e um encontro especial com alguém muito importante para você. Então aproveite, Libra!
1: Escorpião.
0: Oi, Escorpião, bom dia, tudo bem? Olha só o que os astros têm preparado para você hoje. É um dia bom para você agir com confiança, pois os resultados podem superar as suas expectativas. Aproveite para você aprender e trocar ideias, expandindo seus horizontes. À noite, a paixão fica mais intensa e mais sedutora, trazendo momentos intensos e cheios de encanto, Escorpião. Daqui a pouco você confere comigo os signos de Sagitário, Capricórnio, Aquário e também o signo de Peixes. Ótima manhã de quarta-feira, muito bom dia aqui pro meu amigo que tá ligadinho comigo na cidade de Cruzeiro do Oeste, Jardim Cruzeiro. Fala, João, tudo bem? Ele tá pedindo a música Pecado de Amor, oferecendo pra toda a família, oferecendo também pra toda a galera que tá curtindo a metrô. Um ótimo dia pra você. Bom dia, maravilhoso. Você viu seu signo, né? Hã? tá vendo? É os astros que estão dizendo. Um beijo pra você, Roseli. Que ótimo poder contar com o carinho da sua audiência. E claro, quero te desejar uma quarta-feira muito iluminada. Beijo!
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0: 14 minutos para as 9.

0: Opa, agora foi. Ana Castela e Zezé de Camargo e Luciano, você vai ver. Curtiu também o som de Nando Reis, sou dela. E tudo começou também atendendo participação de ouvinte com Fátima Leão e o Pecado de Amor. Muito bom dia pra você, uma quarta-feira maravilhosa, dia 20 de maio e tem aniversariante do dia, claro que tem. Inclusive, deixa eu mandar um grande abraço pra Ana Maria, que tá sintonizada aqui comigo, mandando aí os parabéns para o neto, o William. Seria isso mesmo? Me corrija se eu estiver errada. Eu acredito que seja. É o William. É isso? Ela tá desejando toda a felicidade do mundo e dizendo que ele é a coisa mais linda da vovó. E dizendo que o ama muito também, oferecendo a música Felicidade. Pode deixar que a gente vai curtir esse som. Só me tira uma dúvida. Essa música Felicidade é a do seu Jorge? Me confirma aí, Ana Maria, pra gente tocar a música certa aí pra vocês. Mas olha, William, eu acho que é isso. Netinho aí da Ana Maria. Felicidades, muitos anos de vida, de paz e de saúde. Parabéns pra você. Seja aí um ano repleto de realizações, seja realmente um ano cheio de coisas boas pra você e que Deus esteja abençoando grandemente a sua vida, tá bom? Tudo de melhor sempre, felicidade. Daqui a pouquinho eu vou tocar música aí pra você, só aguardando a Ana Maria me confirmar aqui, tá bom, maravilhosa? Beijo pra você e toda a sua família também, tá sempre ligada no 92.5. Muito bom dia também aqui pro meu amigo Tonhão, que tá ligadinho aqui comigo. Já já vou ouvir seu áudio, meu amigo. Bom dia pro Valdir. E aí, Valdir, tudo bem, meu amigo? Tava também sumido, hein? O que tá acontecendo? Uma quarta-feira muito incrível pra você, que Deus te abençoe. Olha, galera, tá na hora do nosso Drops do Pet. 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
2: 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Hoje a gente fala por aqui no Drops do Pet sobre a raça Malamute do Alasca. É uma raça impressionante, tanto pelo tamanho quanto pela personalidade forte, resistente e muito sociável. Esse cão foi desenvolvido para trabalhar em equipe, puxando trenós em regiões geladas. Isso explica porque ele costuma ser muito apegado à família e gosta de companhia constante. O Malamute tem muita energia e precisa de espaço, exercício e estímulo. Não é o tipo de cão para ficar parado ou isolado. Quando tem a rotina adequada, é extremamente leal, carinhoso e cheio de personalidade.
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0: Olha, um carro com placas de Autônia saiu da pista na PR-182 e deixou um jovem de 19 anos ferido. Isso aconteceu na noite de terça-feira em Maripá. De acordo com a Polícia Rodoviária Estadual, o acidente aconteceu por volta das 19 horas no quilômetro 298 da rodovia, no trecho entre Maripá e Toledo. O veículo seguia no sentido Toledo-Maripá, quando o motorista perdeu o controle da direção e saiu da pista pelo lado esquerdo da via, conforme o sentido de tráfego. O condutor sofreu ferimentos e foi socorrido por uma equipe do SAMU e encaminhado ao pronto atendimento de Maripá.
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2: 98. Ficou 98 agora, dia 20 de maio. Você sabia que o mel é o único alimento natural que nunca estraga? Potes encontrados em tumbas egípcias com mais de 3 mil anos ainda estavam conservados. É porque a gente tá falando das abelhas hoje, né? Então tá aí mais uma curiosidade pra você. Deixa eu atender então a Ana Maria, que tá ligadinha comigo, e é o Willy Han. Isso aí, agora falei certo, agora sim. Um beijo pra você, feliz aniversário. Essa música que a sua vovó pediu é maravilhosa. A letra dessa música é incrível e, sem dúvida alguma, é uma felicidade gigantesca estar aqui todos os dias conversando com vocês e recebendo também o seu bom dia no nosso WhatsApp. 2020-9200.
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0: Sons de Rick Renner. Você curtiu também Bruno e Marrone, Tem Nada a Ver. E tudo começou atendendo participação de ouvinte com felicidade, que é o que nós desejamos pra você que tá ligado aqui na 92.5. Tá chegando as últimas previsões astrais de hoje.
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0: Oi, Sagitário, sua intuição é a sua melhor aliada pra você fazer as escolhas certeiras em finanças e também em investimentos. No trabalho, foco e concentração impulsionam os seus resultados. E no amor, o clima fica quente e há chances de fortalecer uma relação séria. Então, aproveite o seu dia, combinado, Sagitário?
1: Capricórnio.
0: Para você, Capricórnio, o dia promete energia positiva e boas parcerias, incentivando cooperação e trabalho em equipe. Aproveite o momento para você conquistar os objetivos juntos. Já no amor, o desejo de conexão cresce, especialmente à noite, trazendo proteção e aproximação com alguém especial. Então, mantenha-se aberto às novidades. Combinado, Capricórnio?
1: Aquário.
0: Dia de focar no trabalho com dedicação, Aquário, pois o Sol chega no seu paraíso astral. Aproveite a energia de Júpiter para equilibrar a alimentação. À noite, a vibração no amor promete encontros divertidos e encantadores. Então, se prepare para você brilhar na paquera.
1: Peixes.
0: Oi, peixes, bom dia. Hoje o dia é de sorte, de oportunidades incríveis para os piscinianos, com a Lua e Júpiter trazendo energia positiva para o trabalho. Finanças, a vida pessoal também vai bem. A sua harmonia familiar é fortalecida e o

0: Pois é, viu só como que tá bom aí hoje o negócio pra você, rapaz? Aproveita bem aí o seu dia e que ótimo poder compartilhar amanhã junto com você. Agora já sei também qual é o seu signo, né? Apesar que a minha memória às vezes ela dá uma falhada, mas já tá aqui. Agora, ó, vou lembrar, assim como eu lembro aqui dos signos também dos nossos outros ouvintes. É legal, muito bom. E você aí do outro lado, já participou, já mandou a sua mensagem no 2020-9200? Dá tempo de você interagir. Então manda aí pra gente, quero saber de qual cidade você tá curtindo a Metropolitana. Nem o peão apaixonado que tá passando por aqui também. Eita, nós, ouve seu áudio agora. Mas bora lá de música, aumenta o volume daí.
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0: Rio Negro Solimões, atendendo participação de ouvinte. Capital Inicial também passou por aqui com Eu Vou Estar. Agora tá na hora do nosso café com a Bia. Pegue a sua xícara de café. E olha, nem todo silêncio é falta de resposta. Nem toda resposta precisa ser imediata. A gente vive numa época em que tudo é rápido. Mensagem chega, resposta tem que ser na hora, problema aparece, solução tem que ser imediata. Mas olha, a vida real ela não funciona dessa maneira. Tem momentos em que o silêncio também é resposta. Tem situações em que esperar é mais sábio do que reagir. Às vezes, a gente resolve tudo no impulso. Manda aquela mensagem, toma uma decisão, responde algo no calor da emoção. Mas olha, quando a gente respira, espera e pensa melhor, percebe que algumas coisas simplesmente não valem a nossa energia. Nem toda discussão precisa da nossa opinião e nem toda provocação merece uma resposta sua. Nem toda pressa leva a um lugar certo. Tem horas que o maior sinal de maturidade é você saber escolher aonde você vai colocar a sua atenção. Então hoje eu deixo uma pergunta para você que está ouvindo a metrô nesse exato momento. Você já evitou um problema simplesmente ficando em silêncio? Até porque, às vezes, a melhor decisão não é falar mais alto, mas sim é ter paz.
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0: um dia de muito assunto, aliás, assuntando mesmo, né?
1: Super, muitas fofocas, muita diversão, daquele jeitinho que você não tá acostumado, que você gosta, né?
0: Então, manda a primeira pra gente aí.
1: Vamos lá, Cido. É, a influenciadora Virgínia Fonseca movimentou as redes sociais durante uma viagem que ela fez pra Dubai. Ela tá tristinha, né, gente?
2: É, então.
1: Ela tá tristinha, tadinha, eu, terminou com o namorado.
0: Eu, quando fico triste, eu vou pra Paris. É, Paris ficava até o dia que tem. Vai, segue a vida, vai. Não tinha que falar isso agora.
1: Ai, ai, olha, e quando a pessoa tá triste, ela às vezes se afunda em quê? Em compras.
0: Verdade, né?
1: Prova disso é que ela adquiriu um novo relógio, a nova aquisição milionária.
0: Ah, é?
1: É, querido, um relógio no modelo chama RM37, é Richard Mille, o nome.
0: Conheço não, né? Conheço não.
1: É uma das versões mais sofisticadas da grife, é um reloginho com um preço de 1,5 milhão.
0: Ah, só isso?
1: Só isso.
0: Ah, tá.
1: Agora, cá entre nós, Cido, relógio feio da moleque, meu Deus, coisa ridícula.
0: Não valeu nem 100 reais.
1: Nossa, não dá não.
0: Ah, mas é aquela coisa, a tristeza faz essas coisas, eu quero.
1: Ai, gente, mas o mau gosto também, ô Virgínia, eu com 1,5 milhão eu compraria coisa muito

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2: 19 minutos para as 10.
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2: Ligou, ficou. Bom dia.

0: que a temperatura, Bia, como tá? Inclusive, falando em temperatura, tem áudio de ouvinte. Bom dia, tudo bem, maravilhosa? Como você está?
1: Oi, Bia, bom dia, lindona, tudo bem por aí? Como que está o clima na região noroeste do Paraná? Aqui é a Mara, do litoral de São Paulo, Praia Grande. E Amado Batista, ofereço para todos de Cruzeiro do Oeste, principalmente para minha família, em especial para tia Silvia, para o meu amigo Jairo, lá de Jardim Cruzeiro, para tia Clarice,

0: por aqui animar a minha manhã, por aí friozinho, por aqui do mesmo jeito, tá? Por aqui também tá bem friozinho. Nesse momento, 15 graus é a temperatura, com 15 também de sensação térmica.
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0: Alucinação, atendendo participação por aqui.
2: Tem

comigo, Cláudio Alguém. Você curtiu também Ferrugem, Pirata e Tesouro. E tudo começou com Amado Batista e Gustavo Lima, com a música Alucinação, que inclusive foi atendendo participação de ouvinte. E desde

0: quarta-feira. Ana, que capricho, hein, maravilhosa? Olha só que capricho. Fiquei com vontade de tomar esse cafezinho. Gente do céu, que coisa boa. E não para também, né? É, eu entendo. Tá aí, ó, passando uma massa corrida na parede. Gente do céu, olha só que danada. Um beijo pra você e bom trabalho. Que ótimo que você tá na boa companhia da 92.5. Zezão, meu amigo, tudo bem? Que ótimo receber também o seu carinho. Tá pedindo música e oferecendo com muito amor para Inês. E daqui a pouquinho a gente vai curtir. Roselina linda, olha, essa música com esse cantor eu não encontrei. Será que seria essa mesmo? Sabe qual que eu encontrei? Eu encontrei com Adalberto e Adriano. Será que seria essa? Você me tira essa dúvida, que eu fiquei na dúvida aqui também. Tá bom, maravilhosa? Me confirma. E agora tá chegando a primeira edição do nosso Arquivo 92. Hoje a gente vai voltar pro ano de 1985, no dia 28 de julho. Essa música que vendeu mais de 3 milhões de cópias. Eu tô falando da Rádio Pirata, que tá chegando no Arquivo 92.
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3: Um motociclista de 25 anos sofreu ferimentos após um acidente envolvendo um carro e uma moto na tarde de terça-feira, por volta das 12h30, no centro de Umuarama. A situação ocorreu durante uma tentativa de mudança de faixa. A colisão aconteceu na Avenida Paraná, no trecho próximo à antiga rodoviária e à Praça Santos Dumont. Segundo informações apuradas no local, o carro e a moto seguiam no mesmo sentido, quando a condutora do carro tentou mudar de faixa e atingiu a motociclista, que caiu na pista. Com a queda, a vítima sofreu escoriações pelo corpo e uma luxação no ombro direito. Ela foi atendida por socorristas do SIAT e encaminhada para o pronto atendimento. No carro estavam a motorista de 25 anos e um passageiro de 21 anos, que não se feriram. A Polícia Militar também esteve no local e prestou o apoio durante todo o atendimento da ocorrência.
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3: Entrou agora 10:08. Ficou. E olha, você sabia que no dia 20 de maio, só que do ano de 1939, foi nesse dia que o personagem Batman apareceu pela primeira vez nos quadrinhos das revistas. Olha só que interessante. Bom dia pra Zilda de Sarandi, sintonizada comigo. Bom dia, maravilhosa, tudo bem por aí? Que Deus abençoe a sua semana. Muito bom dia também pra galera que tá ligadinho aqui com a gente da BDM. Fala, turma, meu amigo Noel, toda a galera aí da BDM, sempre ligadinhos com a gente. Que Deus abençoe vocês, um ótimo trabalho e obrigado também por estarem sempre sintonizados na melhor, que é a 92.5. Deixa eu mandar então música aqui pra essa maravilhosa Roseli. Olha, pode ser que seja um nome diferente, eu espero que eu acerte. Vamos ver se é essa. Renan e Raí tá chegando por aqui e com essa eu atendo também a participação da Cristina. Ela tá mandando pra toda a galera do bairro São Remo, que tá ligadinho aqui na metrô.
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0: Rocker e Paula Fernandes. Oi, tudo bem? Zé Neto e Cristiano passou por aqui. E também Renan e Raí. Bom dia pra você. 10h17 agora, 17 graus. É a temperatura, solzinho tá aquecendo um pouco mais, temperatura vai subindo e tem informação para você. Olha, a Prefeitura de Umuarama realizará uma edição especial do programa Lixo que Vale em comemoração aos 71 anos do município, celebrados no dia 26 de junho. A ação permitirá que a população troque materiais recicláveis por cestas com frutas, legumes e hortaliças. A feira de troca começará no próximo dia 9 de junho, a partir da 1h30 da tarde, no espaço da Feira do Produtor, que fica na Avenida Dr. Ângelo Moreira da Fonseca, nos fundos do estádio Lúcio Pepino. Para você participar, os moradores de Umuarama deverão entregar 6 quilos de materiais recicláveis limpos. Em troca, receberão uma cesta verde com alimentos produzidos por agricultores locais. Segundo a Secretaria Municipal do Meio Ambiente, responsável pelo programa, em parceria com as Secretarias da Agricultura e Serviços Públicos, o Lixo que Vale atende atualmente cerca de 250 famílias cadastradas. O programa beneficia mais de 900 moradores de bairros e regiões vulneráveis da cidade de Umuarama. Portanto, o Umuarama terá uma edição especial do Lixo que Vale com troca de recicláveis por alimentos. 10h19 agora, bora lá que tem mais bom dia chegando por aqui. Muito bom dia. Errei, né, Marta? Ô, meu pai amado. Mas, ó, eu acho mesmo que é outro nome a música. Mas a gente descobre, a gente juntos, a gente faz um time incrível. Tenho certeza que a gente vai descobrir ainda. Mas que bom que você gosta de Renan e Raí. Oi, Bia, bom dia. Quero ouvir a música Começo, Meio e Fim com Roupa Nova. Eu vou oferecer pra todo o pessoal da granja em Santa Olga. Oi, pessoal, bom dia. Tudo bem com vocês? Bom trabalho. Turma aí trabalhando e curtindo a Metropolitana FM. Que ótimo contar com o carinho de vocês. E principalmente também, um grande abraço pra Marta do Jardim Brasil. Beijo pra você, Marta. Bora curtir esse som que você pediu?
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0: 10h20.

atendendo a participação da Beth de Umuarama, tivemos Leonardo e também Roupa Nova, que também foi atendendo ouvinte. Agora tá na hora do nosso direto do consultório.

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1: Olá, sou a doutora Denise Steiner, dermatologista. E agora nós vamos falar para você, ouvinte da Metropolitana FM, sobre os cuidados após o peeling de fenol. Como sabemos, o peeling de fenol é um peeling profundo. E nos primeiros dias haverá uma crosta e uma descamação importante. Você deve lavar o rosto ou fazer uma compressa morna pelo menos 3 vezes ao dia e nunca arrancar essas crostas ou machucar a pele. Depois da compressa ou da lavagem, o rosto deve ser enxugado com bastante cuidado e carinho e ser passado um hidratante indicado por seu médico. Esse hidratante, em geral, é bastante gorduroso e vai preservar a sua pele da desidratação. Um outro cuidado fundamental após o peeling de fenol é relacionado ao filtro solar. Normalmente, 3 a 4 dias depois do peeling de fenol, você tem que começar a usar um filtro solar alto e com uma composição indicada por seu médico. Ele pode ter antioxidantes, vitaminas e ter um veículo que seja adequado para hidratar sua pele. Cuide-se.
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1: Olha, a Polícia Civil cumpriu 2 mandados judiciais nesta terça-feira nas cidades de Tapejara e Goiôerê. Isso aconteceu na área da comarca de Cruzeiro do Oeste. Eles eram condenados por estupro de vulnerável e corrupção ativa. A primeira prisão ocorreu por volta das 9 horas em Tapejara. Um homem de 64 anos condenado a 12 anos de reclusão por estupro de vulnerável. Ele foi localizado em um imóvel na região norte da cidade e foi conduzido para os procedimentos da Polícia Judiciária. Após a formalização, ele foi encaminhado para a cadeia pública de Umuarama, aonde permanece à disposição da Justiça. Já por volta das 11h20 da manhã, em Goiôerê, os policiais cumpriram um mandato de prisão contra um homem de 35 anos, condenado definitivamente por corrupção ativa. Ele foi abordado em frente à residência na Vila Guaíra e preso no local. O detido foi encaminhado para a cadeia pública de Goiôerê, aonde permanece à disposição da Justiça. A Polícia Civil orienta que denúncias podem ser feitas pelos telefones 197 ou 181 com garantia de sigilo. 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
5: 20 minutos para as 11.
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5: Ligou, ficou de volta. Quarta-feira é aquele dia que a gente precisa dar um empurrãozinho na motivação, concorda? Então presta atenção nisso. Nem tudo e nem todo dia vai ser perfeito, mas todo dia pode ser muito bem aproveitado. Se você hoje fizer 1% melhor do que ontem, já é uma evolução gigantesca. Então continue e não pare nunca. Continue aí no seu objetivo. Bom dia, Angélica. Tudo bem, maravilhosa? Tá pedindo uma música Saudade Proibida da Simone Mendes, oferecendo pra galera do Depósito Antunes, ligadinhos aqui com a gente. Um abraço pra toda essa turma.
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0: Nunca Desista, Raul Seixas. Essa foi Atendendo Essa Maravilhosa, que eu estava com saudade. Já fazia uns dias que você não aparecia. É, eu fico com saudade de vocês quando vocês não aparecem. Um beijo pra você, maravilhosa Antônia, da cidade de Maria Helena, que tá sintonizada, mandando pra toda a galera das confecções que estão aí trabalhando, as nossas amigas costureiras, pessoal aí que tá sempre ligadinho aqui na metrô, pra família, pra todas as amigas e também pra nós da metrô. Beijo pra vocês. Tivemos também Túlio Deck de Ferreiro, tudo passa mesmo, né? E Saudade Proibida com Simone Mendes, que também foi atendendo participação de ouvinte, vocês dominando a nossa playlist. Bom dia, dona Raimunda, tudo bem, maravilhosa da minha vida? Vou ouvir seu áudio agora, mas já quero aproveitar e mandar aquele bom dia muito especial pra essa linda também, que tinha me abandonado, hein? Que aconteceu? Sinto saudade de vocês, eu digo, eu falo. Edna, beijo pra você também, maravilhosa. Tudo de melhor.
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0: 9 minutos para as

0: Sogra, essa daí foi atendendo a participação da Raimunda. Beijo pra você, minha linda. Tivemos também Zezé de Camargo e Luciano, tá escrita em meu olhar. E tudo começou com o Nayara Azevedo, criado com vó.
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6: 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No Conta Tudo, chegou a hora de falarmos de quem ama, cuida, né, Kel?
7: É isso aí, Cido. Bora fofocar da novela. Gostou? Tá gostando, gente? Ah, eu achei, olha, tão boa essa novela.
6: Muito bom. Pelo menos no início eu tô curtindo.
7: Eu tô curtindo também. Tomara que mantenha boa, né, gente?
6: É, então.
7: Vamos lá. E nesta quartinha, a gente traz resumão. Hoje o Arthur vai ter um grande conflito com a Adriana, né? E aí o Pedro vai prometer explicar a Bruna quem é a dona da pulseira que ele encontrou. Já a Dora vai ficar bem pensativa quando o Ademir comunica que André vai morar com eles. E a Adriana vai pra entrevista de emprego com o Arthur e os dois ficam surpresos ao se reconhecerem.
6: Ah, que legal, hein?
7: É, gente. O Arthur vai contratar a Adriana como fisioterapeuta depois de discutirem. E o Arthur elogia o trabalho da Adriana, mas acaba a demitindo depois de um mal entendido. Já o Arthur vai tomar conhecimento da situação de Adriana e aí vai até o abrigo procurar a fisioterapeuta.
6: Olha que legal,
7: aí,
6: hein?
7: O Otoniel vai confrontar o Arthur.
6: E aí vai dar um bafafá.
7: Ah, eu acho que vai começar a aproximação deles a partir daí, né?
6: Ah, não, eu acho que é importante. Tá o caminho, tá no caminho, viu?
7: É, eu também acho.
6: A gente conta mais amanhã sobre a novela.
7: Tá bom.
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0: 11:10. Ficou. E hoje, dia 20 de maio, é Dia Mundial das Abelhas. Essa data que foi criada pela ONU em 2018 para lembrar a importância das abelhas para o planeta e para a nossa alimentação. Para você ter uma ideia, mais de 70% das plantações que alimentam o mundo dependem da polinização feita por abelhas e outros insetos. Ou seja, sem abelhas, muitas frutas, legumes e alimentos simplesmente deixariam de existir. Elas são pequenas, mas são essenciais para a vida no planeta, tá bom? 11:11, bom dia, tudo bem maravilhosa? Uma quarta-feira maravilhosa e incrível para você, sua família, seu trabalho. Eliana Batista, que também tá sintonizada na 92.5.
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0: 11:11.

0: Skank, João Bosco e Vinícius, pra lá de Bagdá. Começou muito bem o nosso bloco musical. E hoje, quarta-feira, dia 20 de maio, é dia do Sonic Day. Como assim, Bia? Que Sonic Day é isso? Galera, eu vou te contar, viu? A Uvel hoje vai estar lançando aí o futuro que vai chegar e não vai sair da sua cabeça enquanto você não for lá ver de pertinho. Gente, sensacional, tá? Hoje tem o Sonic Day na Uvel. Aproveitar para mandar um grande abraço para toda a galera da Uvel e também para o Andrei. Bom dia, Andrei. Uma quarta-feira maravilhosa e esse lançamento promete, hein? Esse lançamento promete. Hoje eu vou aí, quem sabe? Imagina só sair acelerando. Um abraço. 11h21 agora, deixa eu mandar um grande abraço também pra minha amiga que tá ligadinha comigo, a Fernanda. Fala, Fernanda, tudo bem, maravilhosa? Quanto tempo, hein? Que bom que você tá sintonizada na 92.5. Você e toda a galera aí da indústria que tá trabalhando e curtindo a Metropolitana. Que ótimo, bom trabalho pra todas vocês, tá? Vocês são maravilhosas. Melhor ainda é ter o carinho de vocês sintonizadas aqui na Metropolitana.
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0: 11h22.

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8: Uma discussão entre um advogado criminalista e um cliente terminou em homicídio. Isso aconteceu na noite de terça-feira, na Zona 7, em Maringá. O caso mobilizou equipes da Polícia Militar, Corpo de Bombeiros, SAMU, Polícia Científica e também a Polícia Civil. De acordo com a polícia, o advogado estava no apartamento da vítima consumindo bebidas alcoólicas quando o cliente, já alterado, começou a esmagar comprimidos de Ritalina e cheirar a substância. Após o consumo, o suspeito teria ficado agressivo e iniciado uma discussão. Durante o desentendimento, ele pegou uma faca de cozinha e passou a desferir golpes contra o cliente, que caiu inconsciente dentro do imóvel. Mesmo após a vítima estar caída, as agressões continuaram. A ex-companheira e a filha da vítima tentaram impedir o ataque e entraram em luta corporal com o agressor. Segundo a polícia, o advogado também tentou atacá-las, mas as duas conseguiram escapar. Durante a confusão, a ex-companheira atingiu o suspeito na cabeça com uma panela de pressão. Após o crime, o advogado tentou fugir, mas passou mal no corredor do prédio, sofreu uma convulsão e caiu. Equipes do SAMU e do Corpo de Bombeiros prestaram atendimento e o suspeito foi entubado ainda no local. Ele foi encaminhado em estado grave ao hospital e permanece sob escolta policial. E assim que receber alta, deverá ser levado para a delegacia.
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3: 21 minutos para o meio-dia. Ligou, ficou. Quarta-feira, dia 20 de maio. E você sabia que no dia 20 de maio também é o Dia Mundial da Metrologia, que é a ciência que estuda as medições que são responsáveis por padrões como o metro, o quilo e também outras unidades que a gente usa aí no nosso dia a dia. E deixa eu mandar um abraço aqui pra minha amiga que tá ligadinha comigo. Um grande abraço pra dona Quitéria. Oi, dona Quitéria, tudo bem? Maravilhosa? Ligou pra cá, participou, tá mandando pra todos os netos, a família e também todos que gostam aí do embaixador que tá chegando por aqui pra cantar pra gente.
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0: Fiel, você curtiu também o som de Os Paralamas do Sucesso e tudo começou com Gustavo Lima Bloqueado, que foi atendendo participação de ouvinte. Tem informação pra você. Olha, a China autorizou 3 frigoríficos brasileiros a retomar os embarques de carne bovina nesta quarta-feira. Após uma suspensão iniciada em março de 2025, as informações foram divulgadas pela Associação Brasileira das Indústrias Exportadoras de Carnes. Após a reunião entre autoridades dos países em Pequim, e também é importante ressaltar que essa medida representa uma importante conquista para o setor e reforça a confiança da China no sistema sanitário brasileiro e também na qualidade de carne bovina produzida no país. Portanto, China retoma a compra de carne bovina de 3 frigoríficos brasileiros após mais de um ano de suspensão. 11 minutos para o meio-dia, assim a gente vai chegando ao final de mais uma manhã juntos aqui na Metropolitana FM. Quero agradecer de coração a cada um de vocês que esteve comigo hoje, mandando mensagem, ligando, participando, rindo junto das curiosidades e também fazendo companhia durante toda essa quarta-feira. O rádio tem essa magia, tem essa energia e a gente liga pensando que só vai curtir música, mas na verdade, de repente, a gente é companhia, conversa e até mesmo reflexão aí para nossa vida. Obrigada por você abrir um pedacinho do seu dia para estar aqui comigo. E agora a programação da Metropolitana FM continua aí com você. Nosso amigo Luciano já tá chegando para trazer muita música boa, para levar muita informação para você e também contar com a sua interação no nosso WhatsApp, que está liberado para sua participação. Às 16h, a Flávia Becker chega por aqui com Mais Brasil. 17h, tem o nosso amigo Luiz Gimenez com o melhor da música sertaneja aí para vocês. E também às 18h, tem a companhia do Luciano Leão com Pé no Barro por aqui. Eu tô indo nessa, mas deixo a ultiminha com o nosso Arquivo 92. É claro, a gente vai matar a saudade e curtir aqui hoje, voltando lá no tempo, pro ano de 1989. Isso mesmo, produzida pela famosa equipe britânica. Tá chegando por aqui Donna Summer. Tô indo nessa. Beijo. Fui.
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2: Metrô, meio-dia e um agora.
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1: Alô você, tudo bem? Tudo certo? Na paz, na graça? Espero que sim. Estamos chegando por aqui nesta quarta-feira, quartou aqui na Metropolitana FM. A partir de agora, eu, Luciano Vieira, te faço companhia na melhor rádio. Metropolitana. Com certeza a melhor do Noroeste do Paraná. Metropolitana, prêmio qualidade total, impacto pesquisas. Então tá aí, é o seguinte, a mais ouvida em Cruzeiro do Oeste. Obrigado, Cruzeiro do Oeste. E o locutor popular, Luciano Vieira, esse que está aqui falando com você. Obrigado, Cruzeiro do Oeste, pelo reconhecimento. Este é o nosso propósito, de estar com você, fazendo uma comunicação diferenciada, do jeito que você gosta, para toda a região noroeste do estado do Paraná. Então, vem comigo, se liga e não se alugue, porque eu estou com você até as 16h, aqui na sua 92.5. Tamo junto, hein, gente? Tamo junto. Quarta-feira bonita, ensolarada por todo o noroeste do estado do Paraná. Feliz em ter você sempre aqui com a gente na nossa Metropolitana FM, a sua rádio de todos os dias, de todos os momentos. Olha, cuidado com os engenheiros de obra pronta. Aqueles, tá? Aqueles e aquelas pessoas que sempre chegam e quando chegam, começam a enxergar defeitos naquilo que você fez, mas não ajudaram de maneira nenhuma, não construíram com você. Então saiba a quem não dar ouvidos e seja feliz, viu? É por aí, só assim você vai ser feliz com toda certeza. 12:03 na Metropolitana, tamo junto. Marina Elali, o escudo, paz pra você na sua casa, no seu trabalho, tranquilidade, é o que a gente deseja.

Meio-dia e 15 aqui na Metropolitana FM. Que música linda essa aqui da Laura Pausini pra você, não é? La Minha História. Ouvimos também aqui na Metropolitana FM, Raça Negra, Doce Prazer aí pra você. Tudo bem, tudo certo? Tá feliz? Tá aqui com a gente, com toda certeza. Prazer em ter vocês aqui, não é? Sempre, diariamente aqui no Rota 92. Tá almoçando? Bom almoço pra você, que seja um almoço aí abençoado. E o cardápio, como é que tá hoje? Tá aquele cardápio gostoso, leve, diferenciado? É quarta-feira, né? Sabe como é que é? Meio de semana. Então aquele abraço pra você, bom almoço, ouvindo aí a Metropolitana FM, ok? Olha, gente, nem chuvas de outono aliviam seca que atinge todas as regiões do Paraná. As chuvas do mês de abril causaram recuo no nível da seca no leste e progressão no sul e noroeste aqui do estado. O estudo de secas da Agência Nacional de Águas aponta que todas as regiões paranaenses seguem com algum nível de seca. As chuvas do mês de abril causaram recuo no nível da seca no leste e progressão no sul e também aqui no noroeste do estado. No leste do Paraná, uma área recuou de seca moderada para seca fraca devido às chuvas acima da média em abril. Por outro lado, em decorrência da falta de chuva significativa, houve o avanço da seca fraca para moderada no sul aqui do estado e também aqui na nossa região, no noroeste paranaense. Os impactos da seca são de curto e longo prazo no norte do Paraná e de curto prazo nas demais regiões. Então tá aí a informação para você em tempo real aqui na Metropolitana FM. A gente vai seguindo com você, quem está comigo aqui, a Selma de Douradina, sempre ouvindo a gente, né, Selma? Bom almoço para você, querida, beijão aí no seu coração, ok? Edna Alcamim, Cruzeiro do Oeste, também ouvindo a Metropolitana. Obrigado pelo carinho, viu, Edna? De sempre, abraço para você e toda a sua família. Um abraço também aqui para Ana Paula. Ana Paula também é de Cruzeiro do Oeste, tá aí ouvindo a Metropolitana. Tudo bem, Ana Paula? Tudo de melhor para você também, viu, Ana Paula? Abraço também aqui para Cíntia, também de Cruzeiro do Oeste, ouvindo a Metropolitana FM. Ô, Cíntia, tudo de melhor para você, Cíntia. Araqueto, Amantes.

Meio-dia e 29, não se perca no tempo da vida. Backstreet Boys passando por aqui, Drowning. A gente ouviu ainda Eduardo Costa, Chama Ela Pra Mim. Eu te chamo, te convido pra você ficar comigo aqui até as 4 da tarde, compartilhando sempre bons momentos, boas energias em forma de muita música boa aí no som do seu rádio, aí no seu dispositivo. E lembrando que a partir de agora você pode participar de forma efetiva, pois eu tenho aqui, ó, um presente bem gostoso aí para você que tá ouvindo a Metropolitana, o programa Rota 92, tá? Para sua sobremesa, quem sabe, pro almoço de amanhã, pro jantar de hoje, eu tenho aqui de presente, em nome do

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Uma torta de bombom aí pra você, tá bom? 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Faltando aí uns 10, 15 minutos, a gente faz o sorteio aqui dessa torta de bombom, ok? 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Feito aí no capricho, tá bom? Então participe com a gente através do 2020-9200, 2020-9200, já eu volto com você.

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19: 21 minutos para uma da tarde, alô você! Metropolitana! Ligou, ficou, estamos de volta aqui na Metropolitana, deste comecinho de tarde ensolarado aqui no noroeste do Paraná. Céu com muitas nuvens, porém sem previsão de chuva aí para as próximas horas, tá? Hoje, na verdade, já chuviscou aí durante a manhã, né? Nas primeiras horas aí do dia de hoje. Chuviscou um pouquinho, né, gente? Ontem à noite também, é isso? Mas, por enquanto, sem previsão aí de chuva e nem de chuviscos. Então, vamos aguardar na prática aí, ok? Vamos seguindo com você. Deixa eu mandar um abraço aqui pro Josuel, que está lá no Super Gomes, acompanhando a gente. Tá na sessão de panificadora, né? 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Valeu, viu? 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E realmente essa torta de bombom está uma delícia, hein? Nossa, que torta linda! E é para você, ouvinte metropolitana, vai participando, deixando aí o seu nome, sobrenome, boa sorte. No finalzinho aqui do programa, a gente faz sorteio para você desta torta de bombom em nome do Super Gomes. Roseli Ferreira, tudo bem? Cruzeiro do Oeste, tá gripadinha, Roseli? Toma um chazinho aí que passa, viu? Mas não se esqueça que nada substitui a vacina contra a influenza, tá bom? Tem que tomar a vacina para não ter aí uma complicação com a gripe, tá certo? Um abraço para você e excelente quarta-feira, se cuida aí. Edinal Camim também tá participando do sorteio da torta de bombom aqui da Metropolitana. A minha amiga Neuza Moraes também, paz e bem para você, Neuza. Obrigado aí pelo carinho, participando com a gente. Quem mais aqui? O Alípio da Vila Rural de Cruzeiro do Oeste. Boa sorte para você, viu, Alípio? Tá participando também do sorteio, tá bom? Valeu, seu nome, sobrenome, e participe aqui. Eu quero te presentear com essa torta de bombom, que é uma delícia. Josiane também ouvindo a Metropolitana, tudo bem, Josiane? Abraço para você. Quem mais está aqui acompanhando a Metropolitana? A nossa amiga Maria de Fátima, ela que é motorista do transporte escolar do município de Cruzeiro do Oeste, transportando as nossas crianças com muita segurança, né? E mandando um alô em especial para o maridão, o Paulo Rezende, lá do Escritório Contábil Perfeito. Falando do Escritório Contábil Perfeito, um abraço para todos aí, viu? Bom trabalho para vocês, bom almoço. Alô, Claudião, Cláudio Farinazzo. Bom trabalho, viu, guerreiro? Valeu pelo carinho de sempre aqui na audiência da Metropolitana. Quem tá comigo também por aqui, ela que também é motorista do transporte escolar do município de Cruzeiro do Oeste, a nossa amiga Vilma, né, Vilma? Abraço pra você, Vilma. Obrigado pela companhia. Ela é fã, sabe de quem? Do KLB. Então, vamos curtir por aqui. Meio-dia e 42. Tá na hora, hein?

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Linda música essa aqui, hein? Matando saudades com você aqui na Metropolitana, a rádio que tem seu estilo, que toca o que você gosta de ouvir também, com toda certeza. Passou por aqui Gustavo Mioto, Impressionando Anjos, e KLB, Ela Não Está Aqui. Não, ela não está aqui nada. Você está aqui comigo, né? Hã? É isso. Abraço carinhoso pra você, ouvinte Metropolitana. Você que é a sensação aqui da Metro, com toda certeza, diariamente, né? Um abraço pra Rosilda, de Cruzeiro do Oeste, passando por aqui. Tudo bem, Rosilda? Excelente dia aí pra você, tá bom? Quem mais tá comigo? A Claudineia Meira. Tudo bem, Claudineia? Tá participando do sorteio também. O Zezão, né? Grande Zezão também, de Cruzeiro do Oeste. Paz e bem pra você. Mandando aquela lua especial para a Inês Grisac, com muito carinho, com muito amor. Tá valendo, um abraço pra você, tá bom, Zezão? A Eliana tá trabalhando neste momento, tá no comércio de Cruzeiro do Oeste e ouvindo a Metropolitana. Tudo bem, Eliana? Bom trabalho pra você e pra todos os colaboradores que estão aí acompanhando a 92.5. Olha, Paraná é o quarto estado do país com melhor qualidade de vida. É isso mesmo. O Paraná alcançou a quarta colocação nacional no Índice de Progresso Social IPS Brasil 2026, divulgado nesta quarta-feira, dia 20, posicionando o estado entre os melhores do país em qualidade de vida e desenvolvimento social. O índice paranaense chegou a 65,21 pontos, acima da média nacional, que foi de 63,40 pontos, e superior ao resultado obtido pelo estado em 2025, quando registrou 63,83 pontos. O levantamento é elaborado pela plataforma IPS Brasil, que avalia o bem-estar da população a partir de 57 indicadores sociais e ambientais, organizados em três grandes dimensões: necessidades humanas básicas, fundamentos do bem-estar e oportunidades. 4 minutos para a 1 da tarde. Vai participando aqui com a gente. Vai participando porque tem aqui torta de bombom para presentear você no finalzinho do programa de hoje, tá bom? 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
11: O governo da Coreia do Sul afirmou que vai usar todas as medidas possíveis para evitar uma greve na Samsung Electronics, maior empregadora do país e líder global na produção de chips de memória. As negociações entre a empresa e o sindicato foram retomadas com mediação do governo. A preocupação é grande, já que a Samsung representa quase um quarto das exportações sul-coreanas. Segundo o primeiro-ministro Kim Min-seok, apenas um dia de paralisação na fábrica de semicondutores pode gerar prejuízo de quase 3 bilhões de reais. O governo também alerta que uma interrupção nas linhas de produção pode causar impactos por meses nas cadeias globais de suprimentos. O sindicato cobra melhores bônus e participação nos lucros, enquanto a empresa tenta evitar a maior greve de sua história.
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2: Metrô 1:07. Ligou, ficou aqui na Metropolitana FM, a sua melhor companhia, e você é a nossa ótima companhia, com certeza, tá bom? Ótima quarta-feira, meio de semana, né, gente? Como que o tempo passa, né? Quarta-feira aí maravilhosa, temperatura no momento marcando 20 graus com sensação de calor, podemos dizer assim, né? Sensação térmica de 24 graus, sem previsão de chuva, céu com muitas nuvens aqui na região noroeste do estado do Paraná. Deixa eu dar uma olhada aqui no calendário da Metropolitana. Hoje é o Dia Mundial da Abelha, é preciso preservar as abelhas, tá bom? Dia Mundial da Abelha, a Ascensão do Senhor, amém? E dia também do Comissário de Menores, é o que a gente comemora hoje, tá? Neste dia 20 de maio de 2026. E tem ouvinte passando por aqui. Um abraço para nossa amiga Zenilda, de Cruzeiro do Oeste, mandando um alô para todos os amigos. Ela que é do bairro Sul Brasileira 2, né? E também para Edna e o Toninho. Um abraço para você, Zenilda. Obrigado pela companhia. Quem também está por aqui é a Eunice dos Santos Pedrini. Também tá participando aí do sorteio da torta de bombom, uma delícia aí para você, tá bom? No oferecimento do Super Gomes, tá? É a sua sobremesa, quem sabe de hoje à noite, né? Após o jantar ou amanhã, após o almoço, ok? Mas participe com a gente, tá? Você pode participar de forma simples aqui, apenas seu nome, sobrenome e boa sorte para você. Então vai participando através do 2020-9200. Angélica Furquim, Cruzeiro do Oeste, mandando um alô aí para todos do Depósito Antunes e também para todos os ouvintes. Bom trabalho para essa moçada bonita aí, viu? Sucesso para vocês aí, tá bom? E também muita saúde para todos os ouvintes. A você trabalhador, a você trabalhadora, a você que tá feliz aí ouvindo a Metropolitana FM. Vai passando por aqui, tem torta de bombom, uma delícia para você. Marcos e Belucci, sonho de todo casal. Vamos curtir? Então vem comigo, vem.

Muito bem, 1h20 aqui na Metropolitana. Xande Avião e Simone Mendes, primeiro passo, ânsia e volta, vai. É um mix de música linda pra você aqui na sua 92.5. A gente curtiu também Mari Fernandes, página de ex, atendendo você aí do outro lado. Você que tá curtindo aqui a sua 92.5, a melhor frequência do Noroeste do Paraná. Tá trabalhando, bom trabalho pra você, tá curtindo aí de boa esta quarta-feira. Então a gente fica feliz em ter você sempre aqui. A Polícia Rodoviária Federal apreende mais de 1,1 tonelada de drogas em operações em Guaíra e também Caraíma, aqui na fronteira. A Polícia Rodoviária Federal apreendeu mais de 1,1 tonelada de drogas em menos de 24 horas durante 4 abordagens realizadas nas rodovias da PR-163 e BR-487, nas regiões oeste e também aqui no noroeste do estado. As ações ocorreram entre a noite desta terça-feira e a manhã de hoje, desta quarta-feira, dia 20, em Guaíra e também em Caraíma. Ao todo, os policiais recolheram aproximadamente 1,147,7 quilos de entorpecentes, entre maconha, skunk e haxixe, tá? As operações também terminaram com 4 prisões e a recuperação de 2 veículos furtados que circulavam com placas adulteradas. Vamos que vamos aqui na Metropolitana, Claudinei participando com a gente, tá trabalhando, né, Claudinei? Servidor público do município de Cruzeiro do Oeste, um bom trabalho para você, grande eletricista, né? É o nosso amigo Chicó. Chicó gosta do cantor Daniel. Vou tocar para você aqui, ó, Daniel e César Menotti Fabiano, tá bom, Chicó? Bom trabalho para você. Alô, Marta, de Cruzeiro do Oeste. Tudo bem, Marta? Sempre ouvindo também a Metropolitana. Mandando um abraço aí para todos que estão curtindo aqui a 92.5, como também para os amigos, amigas e toda a família.

Mari Maraíza, 10% aí pra você, viu? Bem-vindo Daniel e César Menotti e Fabiano, fogo de amor pra você, pra gente aquecer esta tarde aí de quarta-feira. Segura aí que daqui a pouquinho tem muito mais pra você, permaneça aqui na Metrô.

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10: 25 minutos para as 2 horas. Ligou, ficou aqui na sua 92.5. Alegria, satisfação em ter você compartilhando com a gente esta tarde linda aí de quarta-feira, né? Tá fazendo aniversário hoje? É você mesmo que tá fazendo aniversário? Tá completando mais 1 ano de vida? Tá ficando um pouco mais experiente? Opa, que bom, que legal, que bacana. Que Deus te abençoe de uma forma grandiosa. hoje e sempre, grandes realizações para você aí, viu? E que seja um ano promissor, tá? Receba os parabéns de toda a equipe da Rádio Metropolitana FM, afinal, tamo junto por aqui. E eu te convido para você participar através do 44-2020-9200. Lembrando que eu tenho aqui, ó, de presente para você, algo que é muito gostoso, que é uma torta de bombom no oferecimento do Super Gomes, onde você tem muitas promoções durante todo o dia aí, viu? E também durante toda a semana, tá bom? Sobremesa, ó, para hoje, quem sabe, para amanhã, depois do almoço. Torta de bombom de presente para você. Você vai gostar, viu? Pensa numa torta que tá bonita. Eu até imagino que o sabor, então, nem se fala, não é? Tá gostoso demais. Então, participe aqui. O seu nome, sobrenome, digita aí, ok? E não se esqueça, não precisa responder nada, só vai participando. O sorteio acontece entre 3h45 e 4h10 da tarde aqui na Metropolitana. E eu tô aqui já querendo saber quem será aí o sortudo, a sortuda, para levar essa delícia para casa, que é essa torta de bombom aí para você de presente nesta quarta-feira. Ô, maravilha, hein? Não se esqueça, tem que participar, tá? 2020-9200, seu nome, sobrenome e boa sorte para você que tá aí curtindo a Metropolitana FM, sempre pertinho de você. Ligou, ficou, então fique com a gente. Cicel, passando por aqui, Off Alone. 2020-9200. Participe, tô te aguardando.

Estão faltando 12 minutos para as 14h. O tempo passa, hein, gente? Léo Foguete, Deixo. Vem da Amado Batista, Princesa. Ô, Princesa, vai passando por aqui, vai. 2020-9200 é o nosso contato para você interagir nesta tarde linda. Alô, Edna, Cruzeiro do Oeste, bairro Sul Brasileira. Boa tarde para você, Edna. Obrigado pelo carinho. Continue sempre com a gente aqui, tá bom? Excelente dia para você, um dia abençoado, tá? Aline de Umuarama, tudo bem, Aline? Também participando com a gente. Aline, daqui a pouquinho eu toco sua música aqui no nosso arquivo 92, tá bom? Do Phil Collins. Vou escolher uma bem bacana para você, tá? Excelente tarde também, que você tenha uma tarde abençoada, uma tarde aí maravilhosa, ouvindo sempre a nossa Metropolitana FM. Ouça só que situação essa aqui, hein? Advogado cheira Ritalina, tem ataque de raiva e mata cliente a facadas em apartamento. Foi na cidade Canção, na cidade de Maringá. Um advogado criminalista foi levado ao hospital na noite desta última terça-feira, dia 19, após matar o próprio cliente a facadas em Maringá. No momento, o suspeito está internado e em estado grave. De acordo com relatos da família da vítima, o advogado estava no apartamento do cliente e ambos estavam consumindo bebidas alcoólicas. Em certo ponto da noite, o advogado, já alterado, começou a esmagar comprimidos de Ritalina e cheirar a substância. Geralmente, o medicamento é usado no tratamento do transtorno de déficit de atenção e hiperatividade, TDAH, funcionando como estimulante do sistema nervoso central. Após consumir a droga, o suspeito teria entrado em um episódio de raiva com a vítima. Tá aí discutindo aí, raiva extrema. Durante o desentendimento, o advogado pegou uma faca na cozinha e matou o cliente a facadas. Mesmo depois que o homem já estava caído e desacordado, ele continuou golpeando o corpo. A ex-companheira e a filha da vítima, que estavam no apartamento no momento do crime, tentaram conter o agressor. Segundo informações da polícia militar, o advogado tentou atacar também as mulheres que conseguiram escapar. O ataque só parou quando uma das mulheres atingiu o suspeito na cabeça com uma panela de pressão, gente. Depois do crime, o advogado tentou fugir do apartamento, mas passou mal ainda no corredor do prédio e sofreu uma convulsão e caiu. O agressor foi socorrido pelo Corpo de Bombeiros e pelo Serviço de Atendimento Móvel de Urgência SAMU. Precisou ser entubado e segue internado sob escolta policial. 10 minutos para as 14h aqui na Metropolitana FM. Alô, Natan, é com você. Sonho de amor. 2020-9200 é o nosso contato.

0: Henrique e Juliano cantando e encantando na nossa tarde aí pra você. Acredito de mentira. Pois é, hein? Que coisa. Então vamos nessa. Agora tem o nosso arquivo 92, o primeirinho desta tarde.
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0: E no arquivo 92, a gente atende aí a participação da Aline de Umuarama, que é fã do Phil Collins, The Sun Moon.

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7: 2:08 na metrô. 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Ligou, ficou e a gente continua com você aqui na melhor de todo o Noroeste Paranaense, viu? Olha, participe aqui com a gente da nossa tarde, desta tarde de quarta-feira, você vai estar concorrendo a uma torta de bombom no oferecimento do Super Gomes em Cruzeiro do Oeste, no alto da Avenida Brasil, onde está lá atendendo você sempre com muito carinho, com muito profissionalismo, tá bom? Lembrando que daqui a pouquinho tem o café da tarde aí, né? Isso, e aí você pode, olha, dá uma passadinha lá no Super Gomes e com certeza pega lá o seu pãozinho, viu? Super quentinho, né? 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E a torta de bombom, o sorteio acontece entre 3:45 e 3:50 aqui na Metropolitana. E eu quero presentear você com essa delícia. Para você participar aqui do Rota 92 na metrô, é só deixar o seu nome, sobrenome e boa sorte para você. No finalzinho do programa tem o sorteio da torta de bombom, essa delícia para você e toda a sua família. Alô, Antônia, Cruzeiro do Oeste, tá aí acompanhando a Metropolitana. Tudo bem, Antônia? Excelente tarde para você, tá bom? Valeu. A Patrícia, boa tarde também, tá aí Cruzeiro do Oeste ouvindo a Metropolitana. Tudo bem, Patrícia? Pediu a estar. Gustavo Lima, passando por aqui. Bloqueado. Eita. Ah, é sofrência, hein?
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0: linda demais essa música, hein? Muita gente recordou aí, com toda certeza, né? Fiz muito sucesso.
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0: Mato Grosso e Matias, memória. A gente curtiu também aqui na Metropolitana, passou por aqui, Calcinha Preta, Por Amor.
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0: É o Rota 92 aí com você, fazendo parte aí da sua rotina, da sua correria aí nesta tarde de quarta, né? Tudo de melhor aí pra sua vida e pra você que sempre está aqui na Metropolitana. Continue participando, continue passando por aqui, deixando aí a sua mensagem, a sua presença aqui no 2020-9200. 2020-9200. Olha, não tá fácil pra ninguém, viu, gente? Não tá fácil pra ninguém. Famosa fabricante de brinquedos pede recuperação judicial. A fabricante de brinquedos Estrela entrou com um pedido de recuperação judicial nesta quarta-feira, dia 20. Hoje, agora, no finalzinho da manhã. A decisão decorre da necessidade de reestruturação do passivo do grupo, segundo fato relevante divulgado pela empresa. De acordo com o comunicado, outros fatores levaram à medida, como aumento do custo de capital, restrição de crédito e impactos ao longo dos últimos anos sobre a estrutura financeira da companhia e demais integrantes do grupo. No fato relevante, a empresa ainda citou mudanças no comportamento de consumo com maior competição de alternativas digitais. A recuperação judicial tem como objetivo permitir a superação da atual situação econômico-financeira mediante reorganização estruturada do endividamento, preservando a continuidade das atividades empresariais e os empregos, tá? E a geração de valor para todos. Então tá aí. 2:21 na Metropolitana FM, vamos seguindo com você. Tem mais participações aqui. Um alô aqui bacana, Diógenes, tá ouvindo a gente, o Bichano, né? Bom trabalho pra vocês aí, pro Jack também e o Lagoa. Olha, sucesso aí no empreendimento, viu? Sucesso aí no empreendimento e a gente agradece pelo carinho de vocês aqui. Pessoal aí é fã do Leonardo, vamos tocar aqui uma do Leonardo pra vocês no nosso Rota 92. Quem tá participando aqui também comigo, o Orlando Rodrigues. Orlando, também tá concorrendo aí essa torta de bombom deliciosa no oferecimento do Super Gomes e Rádio Metropolitana FM, tá bom? E você aí do outro lado, quem sabe tá chegando agora por aqui, eu te convido para você participar e também para você concorrer a esta torta de bombom. Sorteio acontece logo mais. Seu nome, sobrenome e boa sorte aí para você. Participe com a gente. Tô aguardando aqui, hein? Seu nome, sobrenome, 2020-9200. Vem comigo, porque essa torta é deliciosa.

0: Zeneto e Cristiano. Oi, tudo bem? Tudo bem com você? Tudo certo aí? Tá feliz? Tá com a gente aqui na Metropolitana. Leonardo também cantou a música Te Amo Demais. Daqui a pouquinho tem mais também.
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13: Metropolitana, 25 minutos para as 3 horas da tarde.
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Muito bem, ela é demais, vocês são demais aqui na Metropolitana FM. A gente ouviu aqui Rick e Renner, música linda, né? Teve ainda Kleber e Cauã e Jorge Matheus. Olha, Pedaço Meu, a gente curtiu também aqui. Essa ultiminha do Rick Renner foi indicação da Aline de Santa Mônica, mandando aí para o maridão Afonso com muito amor e carinho. Abraço para você, Aline. Não se esqueça, hein? Ao enviar a sua mensagem, o seu nome e a cidade da qual você está participando aqui do Rota 92 na sua Metropolitana FM, ok? Quem também está passando por aqui, deixando a sua mensagem, boa tarde, ouvindo aí a Metropolitana, mandando aquele alô especialmente aí para o Vinícius, a esposa Anne Araújo, né? Com muito amor e carinho. Então tá joia, um abraço para você e também para o seu esposo aí, que sejam felizes, né? Felizes para sempre. Tamo junto com você aqui, vamos que vamos. Lembrando que daqui a pouquinho tem um sorteio da torta de bombom, no oferecimento do Super Gomes, viu gente? Então, vai participando, vai interagindo, ok? Vai entrando em contato aqui com a gente através do nosso WhatsApp, 2020-9200, é o WhatsApp Metrô, aqui na 92.5. O sorteio desta gostosíssima, é isso mesmo, torta de bombom, acontece daqui a pouquinho, às 3h45, 4:10 da tarde. Quero presentear você com essa delícia aí, ok? 2020-9200, tô aguardando a sua participação. Seu nome e sobrenome, para que você possa concorrer aqui com muita tranquilidade. Agora são 2h47 na Metropolitana FM. Lembrando que hoje, quarta-feira, hoje é o Dia Mundial da Abelha, tá? Hoje é o Dia Mundial da Abelha. Também dia de Ascensão do Senhor, amém? E dia do Comissário de Menores. Falando em abelha, olha o que significa Feliz Dia Mundial das Abelhas. É importante que você ouça isso aqui, que você tenha a consciência da importância das abelhas em nossas vidas, viu? No meio ambiente e também em nossa saúde. O Dia Mundial das Abelhas é celebrado a 20 de maio de cada ano, para chamar a atenção para o papel essencial que as abelhas e outros polinizadores desempenham na manutenção da saúde das pessoas e também do planeta. Então tá aí o recado para você da importância da preservação das abelhas. Jonas Esticado, Sonho, linda demais. Aumenta o som, dá um grau aí, vai.

0: Grupo Menos é Mais e Natan, pela última vez. Pela última vez, vai vendo, viu? Vai vendo. Tamo junto aqui na sua 92.5. Que maravilha, que alegria ter você aqui, viu? Compartilhando bons momentos em forma de música, trocando sempre boas energias nas tardes aqui da Metropolitana FM.
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0: A gente retorna ao ano de 1986 com Beagles.

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8: No Conta Tudo, chegou o momento de fofoca novamente, né?
6: Mais uma, a última do dia, gente.
8: Vamos lá, então.
6: Olha, a convocação do Neymar pra Copa do Mundo movimentou as redes sociais, né? Tava todo mundo torcendo por ele. Eita, gente.
8: Eita, deu movimento, viu?
6: É, como eu vi por aí, olha, Neymar na seleção... Pra mim, ok. Pra mim, assim, o problema é, quero casar com o Neymar. Não aconselho, entendeu? Fora isso, exime jogador. Olha, e depois de muitas dúvidas, meses de dúvidas, né? Ele foi mesmo convocado. E a esposa dele, a atual esposa dele, a Bruna Biancardi, publicou uma mensagem emocionante nas redes, parabenizando o marido. É isso aí, né? Tão felizes. Que permaneça então, assim. E que ele traga o Hexa, né, Cidô?
8: Ah, isso que é o mais importante, né? E caia menos. Não vou fazer esse comentário. Vamos parar por aqui.
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14: 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Ligou, ficou, então vem comigo, vem pra Metropolitana, você também aqui na nossa super tarde aí de quarta-feira, não é? Ótima tarde pra você, tarde abençoada, não é isso? De muita paz, de muita alegria no seu coração, de muita luz aí no seu caminho. E tem participação por aqui. Um abraço para nossa ouvinte, a Nilvanda, de Cruzeiro do Oeste, também tá concorrendo aí a essa torta gostosa, maravilhosa, do Super Gomes, viu? Torta de bombom, tá, gente? Uma delícia, tenho certeza que você vai gostar, tá bom? Quem tá comigo aqui também na Metropolitana, concorrendo também, é o Gedeelson Correia Mendes, ele que é de Cruzeiro do Oeste e neste momento tá trabalhando, ele que é do agro, né? Tá no campo, ouvindo a Metropolitana no controle aí de pragas, né? Na lavoura de milho e ouvindo a gente, obrigado. Bom trabalho para você, guerreiro. Se cuida aí e obrigado sempre pela preferência aqui nos 92.5, tá bom? Valeu aí, sucesso para você. Tem o pessoal também aqui na obra, os pedreiros trabalhando também, ouvindo a Metropolitana, o Bruno, o Lorival e o Carlão. Gente, abraço para vocês aí, bom trabalho, botando a mão na massa aí, né? Literalmente. O Bruno, Lorival e também Carlão. Gente, abraço pra vocês aí e capricha aí na obra, hein? Capricha aí na obra. Matheus e Cauã, te ama beça.

Muito bem, agora são 3:17 aqui na Metropolitana FM. Ouvimos Henrique Juliano, Vida, música linda pra você aí. Teve ainda, passando por aqui, essa música também é que é demais, com Humberto e Ronaldo. Lembrando que você pode continuar participando com a gente através do 2020-9200. Essa ultiminha aqui foi indicação da Bruna Cristina, né, Bruna? Abraço pra você, boa sorte e obrigado pela audiência aí, viu? Quem mais tá comigo aqui? A Cleonice Marquezine, Vila Rural, tudo bem, Cleonice? Abraço pra você. A Eva, tamo junto, Eva. Boa tarde pra você também, Eva. Seja bem-vinda aqui na Metropolitana FM, ok? Continue sempre com a gente. Daqui a pouquinho tem o sorteio aí. Agora tem informação. Alerta em Umuarama, hein? No Parque San Diego. Captura de 31 escorpiões amarelos motiva busca ativa no Parque Santiago. É o Santiago, tá? Em Umuarama. Vamos lá. Na tarde desta quarta-feira, dia 20, agentes de combate a endemias da Vigilância em Saúde Ambiental de Umuarama realizaram uma busca ativa de animais peçonhentos no Parque Santiago, nas proximidades do aeroporto Orlando de Carvalho. Anteriormente, colaboradores de uma empresa da região recolheram 31 escorpiões amarelos aí, ok? Da espécie Titius, né? Titius cerulatus, considerada a mais venenosa da América do Sul. É um alerta e ponderou aí um dos funcionários, surpreendido ao abrir a tampa da rede de esgoto para uma tarefa de rotina. Atentos à incidência de escorpiões em todas as regiões da cidade, com ações mais intensas nos bairros onde costumam aparecer com mais frequência, como Verde Vale e Parque Laranjeiras, os agentes de endemias utilizaram equipamentos de proteção individual e protocolos necessários para a segurança na atividade. A recomendação é a seguinte: a orientação é colocar tela nos ralos de passagem e esgoto, tá? Detetizar contra baratas e outros insetos que são alimento e atrai os animais, e manter a limpeza de pias, banheiros, ralos em geral, caixas de gordura e de passagem de água. Na maioria dos casos, os escorpiões entram nas casas e empresas por alguma entrada de esgoto. Quem se deparar com um escorpião deve manter distância e pedir auxílio, ok? Então tá aí. Agora 3:19 aqui na Metropolitana FM, a gente segue com você. Daqui a pouquinho tem um sorteio aí dessa torta de bombom maravilhosa pra você aí, ok? Então, participe com a gente, ainda dá tempo, e tô aqui, ó, torcendo por você, pra você levar essa delícia pra sua casa, em nome do Super Gomes, o seu supermercado na Avenida Brasil, no alto da Avenida Brasil, em Cruzeiro do Oeste. Jean Giovanni, mensagem errada. Apaga, apaga, apaga, deleta. Se for a mensagem errada. Mas se for aqui pra gente, pode deixar.

0: Pois é, mentirosa. Faz isso não. Hugo Guilherme e Wesley Safadão passando por aqui. Teve também Edson Hudson, Love Hurts, aqui nos 92.5 da Metropolitana FM e o nosso Rota 92, ok? A gente segue com você, daqui a pouco tem muito mais, tem alô aqui. A nossa tarde é uma tarde diferenciada.
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14: 19 minutos para as 4 horas. 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Tamo de volta com você. Temperatura no momento marcando 21 graus, sensação térmica de 24 graus e não passa disso, tá bom? Para amanhã, quinta-feira chegando, a mínima é de 10 e a máxima não deve passar também aí dos 23, 24 graus, amanhã, quinta-feira, tá bom? Sem previsão de chuva, céu com muitas nuvens é a previsão para amanhã aqui no Noroeste Paranaense. A gente vai seguindo com você, né? Daqui a pouquinho tem o sorteio aí da torta de bombom, viu, gente? No oferecimento do Super Gomes, tá? Já a gente realiza o sorteio aqui. Quem será que vai faturar essa torta deliciosa de bombom, hein? Ah? Será um homem, uma mulher? Quem será que vai experimentar essa delícia? Antônio de Oliveira, boa tarde para você. Valeu aí pela audiência. Isabel tá ligada com a gente na Metropolitana também, né? Isabel de Goiuerê. Isabel, tudo bem por aí? Goiuerê, onde o filho chora e a mãe não vê? tamo junto, essa é velha, viu, gente? Essa é velha, essa aqui eu conheço de, o quê? Tem aproximadamente uns 35 anos. Lembrei de um amigo meu, radialista, grande, gente que tem história realmente e faz a diferença, né? Ali da região de Goiuerê. Tá valendo, viu? Um abraço pra você, Isabel, tudo de melhor aí.
0: Vido Mijeque, Mato Grosso e Matias.

0: Estão faltando 9 minutos para as 16h. Finalizando este bloco com Luan Santana e Luan Pereira, Eu Sou Sentimento. A do meio foi Zezé de Camargo e Luciano, Eu e Você, Você e Eu. E a primeirinha, Fiduma e Jeca, Igrejinha Azul com Mato Grosso e Matias. Bloco aqui só de música boa pra você aí do outro lado, né? Já já a gente vai ficar conhecendo quem levou aqui a torta de bombom no oferecimento do Super Gomes em Cruzeiro do Oeste, viu gente? Tá? Panificadora completa aí pra você. Doces, salgados, ok? Pães quentinhos a toda hora aí. Alô, Sandra, de Cruzeiro do Oeste, tudo bem, Sandra? Tudo certinho por aí? A Sandra tá acompanhando a Metropolitana, um abraço pra você e pra toda a sua família. E Mariluz tá lá na Fazenda Caramuru, toda a família, e também a Madalena, né, Madalena? Um abraço pra você, pro Tião e todos que estão aí também ouvindo a 92.5, a sua rádio de todos os momentos, de todos os dias. Um abraço também aqui pro Reinaldo. O Reinaldo tá em Itapira, aqui no noroeste do Paraná, curtindo também a Metropolitana. Tá saboreando o café da tarde e ouvindo a gente aí. Abraço para você, Reinaldo de Itapira. Muito bem, muito bem. E agora a gente vai ficar sabendo, então, portanto, quem faturou aí essa torta maravilhosa. É uma torta muito gostosa, viu gente? Depois você me fala aí se você gostou ou não, eu tenho certeza que você vai gostar, ok? Quem faturou foi o celular de número final 2505, deixa eu dar uma olhada aqui, o nome foi Gedielson Correia Mendes. Ô Gedielson, obrigado pela participação, aos demais ouvintes também a gente agradece, tá bom gente? Semana que vem tem mais por aqui, viu? Com toda certeza, tá? Muitas delícias aí pra você, viu? Valeu pela participação de todos e também do ganhador aí, que foi o Gedielson Correia Mendes. A nossa equipe vai entrar em contato com você pra te orientar como você vai retirar aí essa torta de bombom no oferecimento do Super Gomes. 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Agradeço de coração a todos os maravilhosos ouvintes, tá? A você que sempre está aqui na Metropolitana FM. E assim a gente fica por aqui também. Eu fico por aqui. Volto com você amanhã, quinta-feira, se Deus assim me permitir, a partir das 12 horas, a partir do meio-dia, te faço companhia aqui na Metropolitana FM, tá bom? Com muita música, muita informação e muita interação também, tá? Lembrando que daqui a pouquinho tem o Mais Brasil com Flávia Becker, depois tem Luiz Gimenez e o Sertanejo da 92, ok? E às 18h, no cair da tarde, no final do dia, tem aí o Pé no Barro com o meu xará Luciano Leão. Beijos e mais beijos, fique com Deus, tá trabalhando, bom trabalho, tá retornando para casa, bom retorno, tá aí no intervalo do café da tarde, que maravilha, agradeça sempre a Deus aí pelo seu alimento também, que é importante, tá bom gente? A gente retorna então amanhã ao meio-dia na Metropolitana FM, deixa aí o arquivo 92 para vocês.
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12: 4 e 6.

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1: Mais Brasil de hoje chegou, tá no ar por aqui com muita música. Eu sou a Flávia Becker, sempre um prazer ter você com a gente. Obrigada, viu? Você que tá aí sintonizado, curtindo mais Brasil. Pode se preparar, porque agora só musicão, tudo que é sucesso no Brasil, a gente traz pra cá pra você. E pra começar, Felipe Rodrigo, Banquinho.

0: Parceria da Marília Tavares com Murilo Huff. Agora eu vou pra aquele intervalo, viu? Daqui a pouquinho tem Luan Santana, tem Glória Groove, Gustavo Lima. Tá vendo, né? A programação aqui é caprichada. Então não sai daí, que esse intervalo é rapidinho. Mais Brasil!
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8: 4:36.
9: Quarta-feira, tô de volta por aqui com Mais Mais Brasil. Obrigada pela sua companhia. Pra quem tá chegando agora, seja muito bem-vindo. E já pode aumentar o som, porque o Luan Santana também tá chegando com Olho Marrom.

Paz e Simone Mendes, a gente ouviu esse sucesso que é Pedir Pecado. Agora, mudando de assunto, vou falar aqui do novo álbum do Padre Fábio de Melo, com foco na música nordestina. É isso mesmo, ganhou destaque aí com as participações especiais de vozes poderosas, como a de Mônica Salmazo, Roberta Sá e Paula Fernandes. As três cantoras emprestaram suas vozes marcantes pro projeto e também para trazer leituras aí muito bonitas e emocionantes de clássicos da música nordestina. E aqui a gente ouve Paula Fernandes com Amar de Novo. Ilusão.

Isso é coisa de quem quer voltar. Rio Negro, Solimões e Maiara e Maraíza, pra fechar aqui o Mais Mais Brasil de hoje. Muito obrigada a você que tá aqui com a gente, eu tô indo nessa. Mas segue por aqui, que tem muita coisa boa chegando ainda, viu? Tchau, tchau. Te espero amanhã. Você

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7: A Organização Mundial da Saúde demonstrou grande preocupação com o avanço do surto de ebola na República Democrática do Congo. Segundo as autoridades locais, o país já registra mais de 500 casos suspeitos e 131 mortes relacionadas à doença. O surto é provocado pela variante Bundibugyo, uma forma rara do vírus para a qual ainda não existem vacinas ou tratamentos aprovados. A OMS convocou uma reunião emergencial para discutir a situação, que se agrava com casos em áreas urbanas, mortes de profissionais de saúde e grande circulação de pessoas na região. As autoridades afirmam que o vírus circulou por semanas sem ser identificado, o que dificultou a contenção. Uganda já confirmou casos relacionados ao surto, enquanto o leste do Congo enfrenta uma crise humanitária com deslocados e conflitos armados.
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11: Cinco e sete.

0: Ah, tô chegando por aqui para mais um programa Sertanejo da 92.
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0: Olha eu aqui de novo, hein? Ah, agora tarde de quarta-feira, dia 20 de maio, ano 2026. Sertanejo da 92 ao vivo com você e pra você. Uma horinha passa voando, hein? Rapidão, rapaz. Hoje é dia do comissário de menores. É São Bernardino de Sena, é o santo do dia. E você que hoje comemora a idade nova, parabéns, viu? Muita saúde, muita paz, felicidade, tudo de bom. É isso, que esta data se repita por muitos e muitos e muitos anos. Agradecendo a Deus por mais esse programa, pelo dom da nossa vida, pela nossa saúde, pelo nosso trabalho, pelo alimento que nos sustenta, pelo teto que nos abriga. Graças ao nosso bom Deus, estamos chegando por aqui, ó. É, eu falo aqui do estúdio cheiroso da Metropolitana na Rua Paraná, em Cruzeiro do Oeste. E você aí do outro lado do rádio, acompanhando a gente pela 92.5. Ou acompanhando pela internet em qualquer parte desse mundão de meu Deus. Bem-vindo, bem-vindo à programação. Finalzinho de tarde, tá na linda ainda no trabalho? Ou já tá indo embora, né? Sintonizado aqui a Metropolitana no seu carro. Que maravilha. Obrigado pela companhia. Quem tem o prazer de cumprimentar esse amigo de todos, Luiz Gimenez. E o nosso telefone é o 2020-9200. Esse é o nosso WhatsApp, tá? Pra você mandar mensagem, o seu boa tarde. Pode programar a sua música boa sertaneja. Quem vai mandar áudio, procure mandar aquele áudio curtinho, viu? 30 segundos no máximo. Ah, que maravilha! Vamos já dar uma pincelada no nosso zap? É, rapaz, já tá participando aqui comigo, ó. Vamos ver quem tá mandando aqui participação. Boa tarde, boa tarde. Manda aí pro esposo Vinícius, né? Quem manda é a filha Maria, né? E é claro, a esposa também, né? Tudo de bom lá para a família, viu? Obrigadão pela sintonia aqui na nossa programação. Isso aí, obrigado pela sintonia aqui com a gente, né? Tudo de bom para vocês aí. É, tá pedindo qual música? Sonho de todo casal, né? Marcos e Belucci. Valeu, hein? Obrigado pela participação, pela sintonia aqui na nossa programação. É o seu sertanejo da 92. Tudo de bom aí. Obrigadão pela sintonia. Ótima tarde, viu? Obrigado, hein, pela sintonia aqui na nossa programação. É a Anne Araújo e a Maria. Vamos tocar. Abraço, viu? Tudo de bom. Ah, quem mais tá na sintonia? Zezão, o Zé Carlos, né? O popular Zezão. Tudo bem, Zezão? Obrigado pela sintonia. Tudo de bom aí, viu? Meu amigo lá de Cianorte, alô, alô Duarte, em Cianorte, daqui a pouquinho atendo sua participação aí, valeu? Tudo de bom. Então, por cá novamente, oh, que bom, né? Graças a Deus, estamos por cá também. Obrigado, hein, pela sintonia aqui na nossa programação. Vamos trazer então músicas da nossa programação. Vou começar com essa música aqui, ó, Diego e Vitor Hugo, Criança Pequena. Vai para todas as famílias que estão na sintonia com a gente nesse finalzinho de tarde, né? Criança Pequena, música que fala da família.

0: muita diferença que todos nós temos em nossas famílias. O bem mais precioso que a gente tem, quem vai estar sempre do nosso lado, nos melhores e nos piores momentos da nossa vida, sabe quem é?
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0: Você ouviu bem sonho de todo casal aqui na nossa programação, Marcos e Belucci, teve também Hugo, você acompanhou aqui com a gente, né? Na nossa programação, né? Música também, família, né? Criança pequena, aquela música legal da família, isso aqui na nossa programação Sertanejo da 92. Agora 5:17, vamos seguindo com a nossa programação, 5:17, ótima tarde.
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0: Castela e Hugo Guilherme, então, né? Todo mundo, menos eu. Você ouviu aqui da nossa programação Sertanejo da 92, né? Teve também Amado Batista com a Princesa e Quem Disse Que Esqueci, Milionário José Rico, rolando aí nas ondas do seu rádio e também pela internet, viu? 5:28, marcando aqui o nosso digital. Eu vou com um intervalinho rapidão, na volta vou atender mais participação, chegando aqui, ó, no nosso 2020-9200, mas ainda dá tempo você mandar a sua participação, o seu boa tarde por aqui, viu? 44-2020-9200. Enquanto isso, vamos faturando. 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Bom demais.
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1: Maravilha! Olha por aqui, o nosso Cebolão tá marcando 17 horas mais 37 minutos. 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Ah, ligou, ficou, finalzinho de tarde, né? Quarta-feira. Isso, e você acompanhando aqui a nossa programação, que maravilha.
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1: Ouvindo a gente, o Dete lá no bairro São José, né? Um abraço, Dete, tudo bem por aí? Obrigado pela sintonia, o Dete, a Sandra e todas as famílias, né? No bairro São José. Ouvindo a gente também, tá lá em Luanda, né? A Verônica de Luanda, para o esposo Kleber Rodrigues, abraço, tudo de bom, brigadão pela sintonia. A Luísa em Cruzeiro do Oeste também, antenada, valeu Luísa, finalzinho de tarde, tudo de bom, viu? Brigadão pela sintonia. Tio Tonho em Cruzeiro do Oeste também, antenadão, né? Tio Tonho, finalzinho de tarde, né? Obrigado pela sintonia, tomando um suco lá, né? Uma vitamina, rapaz, é, uma vitamina, toma aí sua vitamina, meu tio Tonho. Valeu, hein? Obrigado pela sintonia com a gente. Alô, boa tarde.
22: Oi, Luiz.
1: Oi,
22: boa tarde.
1: Boa tarde.
22: Aqui é a Zenilda, Luiz.
1: Oi, Zenilda.
22: Sul Brasileiro 2.
1: Tudo bem por aí,
22: Luiz? Ô, Luiz, você poderia me atender com a música do André Andrade, Sambambaia?
1: Agora.
22: Você faz favor pra mim?
1: Agora.
22: Você me atende, tá bom? Que eu gosto muito dessa música, tá bom?
1: Tá joia.
22: Você me atender, ficarei grato. Um abraço. Tchau. Agradecer pra todos que estão ouvindo e pra todas as minhas amigas.
1: Que maravilha.
22: Tchau. Pra vocês da Difusora.
1: Metropolitana.
22: Da Napolitana.
1: Isso, da Metropolitana. Valeu, um abraço, viu? Tudo de bom. Esse é o nosso ouvinte, é, obrigado, hein, pela participação, pela sintonia aqui com a gente, a Zenilda Salomão, né? Valeu, Zenilda Salomão. A dona Maria, lá de Pato Bragado, para o filho Diego. Alô, Diego, né? A dona Maria, lá de Pato Bragado, também acompanhando aqui a nossa programação, né? Ela deve estar acompanhando pela internet, lá em Pato Bragado. Obrigado, hein, pela sintonia aqui na nossa programação. Vamos trazer música. Ô, Zezão, já te atendo, viu, Zezão? Valeu, meu amigo. Obrigado pela sintonia aqui na nossa programação, né? O Zé Carlos, o popular Zezão. Meu Zezão, tudinho de bom.
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1: André Andrade com a sua Samambaia. Depois tem Eduardo Costa, hein?

0: a lua, né? Você acompanhou aqui na nossa programação Sertanejo da 92 com Leonardo. Teve também, é claro, né? A música do Eduardo Costa, Paixão, Loucura, Loucura. E a Samambaia, é, começando aí o bloco com o Gino e Geno, não, rapaz. Foi o André Andrade, né? Aqui na nossa programação, beleza? Isso aí, tudo certo. Obrigado pela sintonia aqui na nossa programação. Olha só, é, os... Hoje, né? Olha só, hoje tá por lá ainda o Edu, material de construção, viu? Edu, material de construção, abraço aí para todos vocês do Edu, material de construção lá no Jardim Cruzeiro. 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Daqui a pouco, 9h30, tem Parmeira na Libertadores, hein? Ô, Edu, abraço, hein? Tudo de bom. Ótima noite aí. Obrigado pela sintonia. Agora, 17h. Já finalzinho de tarde. Alô, Zezão, você tá bom? Obrigadão pela sintonia aqui na programação, viu? O Zezão, né? O Zé Carlos mandando pra todos os ouvintes, né? Para nós aqui do rádio, especial para Inês, pro amor da vida dele, que é a Inês Grisac. Valeu, tudo de bom. Finalzinho de tarde, fica antenado.
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0: Pediu, baixa a agulha aí, DJ. Saudade de minha terra, Chitão e Chororó, João Paulo e Daniel.

0: É, no finalzinho do programa, tá ouvindo a gente lá no Geni Alves, né? Lá o Ney, o Nivaldo, um abraço pra vocês aí, tudo de bom. Também lá pro Léo, pro Lucão, pro Clebinho, pro Júlio Japonês. Beleza, ótima noite, obrigado pela sintonia aqui na Metropolitana. É, finalzinho de programa já, viu? 5 para as 6.
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cedo ainda, né? Ou tarde demais? Mas acabou o programa, né? Acabou o programa. É o sertanejo da 92, uma horinha só passa assim rapidão, né? Agradecendo então a Deus pela sua audiência, pela participação aqui do nosso 2020-9200. Ótima noite, fica ligado, vem aí o Pé no Barro e eu volto amanhã, 5 da manhã, se Deus quiser, vamos estar aqui ao vivo com o programa Amanhecer o Sertanejo, se Deus quiser, viu? Uma ótima noite, continue na companhia aqui da Metropolitana, viu? Grande abraço, você que vai pro descanso agora, bom descanso, fica na paz.

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3: 6:04.

companhia aqui no meio da semana. Eu sou o Luciano Leão, prazer demais voltar a falar com você pra gente relembrar muita coisa boa aqui no Pé no Barro, né? Hoje, dia 20 de maio, mandar um abraço aqui para o técnico de enfermagem. Você da área da enfermaria, da área de enfermagem, um profissional tão importante, né, gente? Cuidando de tanta gente nesse momento, o nosso abraço a você da área da enfermagem. Olha, vai ter Marcos Ibelucci, vai ter Gustavo Lima e a saudade começa boa demais com Sérgio Reis.

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1: Uma saudade bem forte aqui no Pé no Barro. Você vai continuando com a gente por aí, muita história pra gente contar. História com a Paula Fernandes, com João Bosco e Gabriel. Imagina só.

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6: 6:33.
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9: Vamos judiar do coraçãozinho agora, matando saudade, uma romântica. Christian Ralph pra você aqui.

no barro. Eu, Luciano Leão, indo embora cheio de saudade, morrendo de saudade. E lembrando que amanhã nós vamos voltar, viu? Com mais saudade ainda, tá bom? Beijo, minha gente. Valeu! Aô!

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1: Vem aí a voz do Brasil.
2: Em Brasília, 19 horas.
1: Está no ar a Voz do Brasil. As notícias do governo federal que movimentaram o país no dia de hoje.
3: Olá, boa noite.
2: Boa noite para você que nos acompanha em todo o país.
3: Quarta-feira, 20 de maio de 2026.
2: Vamos ao destaque do dia: combate à violência contra as mulheres.
3: Proteção no ambiente digital. Plataformas deverão retirar das redes conteúdos íntimos divulgados sem consentimento.
2: Presidente Lula também sanciona projetos que ampliam o cuidado com as vítimas e endurecem medidas contra os agressores.
4: Todo mundo precisa trazer para si a responsabilidade de que a luta não é dos outros, a luta não é dela, a luta não é feminina, a luta é de ser humano.
3: E ainda, Brasil ganha mais de 500 mil novos professores prontos para sala de aula.
2: Esse é o resultado da primeira prova nacional docente, Jéssica Gonçalves.
5: Com base nas novas regras para a educação à distância, o MEC informou que todos os cursos de licenciatura EAD não podem abrir novas matrículas e serão encerrados quando as turmas concluírem a formação.
3: Em menos de 24 horas, Move Táxi e aplicativos já tem mais de 160 mil motoristas inscritos.
2: O programa oferece 30 bilhões de reais em créditos para o financiamento de carros zero com juros mais baixos. Nazi Brum.
6: As condições de financiamento para homens e mulheres são diferenciadas. Pelo programa, as mulheres podem dispor ainda de 15 mil reais para comprar equipamentos de segurança.
3: Hoje, na apresentação da Voz do Brasil, Mariana Jungmann e Luciano Seixas.
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3: 100 dias de trabalho intenso dos três poderes, executivo, legislativo e judiciário, para combater a violência contra a mulher.
2: Hoje, todas essas esferas se reuniram novamente no Palácio do Planalto para fazer um balanço do Pacto Nacional Brasil contra o Feminicídio.
3: E o presidente Lula anunciou novas medidas que incluem a proteção das mulheres no ambiente digital.
7: Mais proteção à mulher no ambiente digital. O presidente Lula determinou que as plataformas digitais retirem conteúdos íntimos divulgados sem consentimento. E a partir de agora, plataformas digitais serão responsabilizadas, por exemplo, por publicar fraudes, tentativas de golpes e violência contra mulheres e meninas. A medida regulamenta o marco civil na internet. Os anúncios foram feitos no dia em que marca os 100 dias do Pacto Nacional Brasil contra o Feminicídio, firmado entre os três poderes, executivo, judiciário e legislativo. O presidente Lula destacou os avanços que o governo tem feito para combater agressões domésticas e o feminicídio e convocou toda a sociedade para aderir à luta.
4: Todo mundo tem que se sentir agredido quando uma mulher é agredida. Todo mundo tem que se sentir violentado quando uma menina de 12 anos é violentada. Todo mundo precisa trazer para si a responsabilidade de que a luta não é dos outros, a luta não é dela, a luta não é feminina, a luta é de ser humano.
7: Durante o evento, também foram sancionados projetos de lei que criam o Cadastro Nacional de Agressores, ampliam as determinações para afastamento imediato do agressor do convívio com a vítima, endurecem medidas contra criminosos que continuam ameaçando mulheres, mesmo após a prisão, e reduzem burocracias para acelerar a efetivação de medidas protetivas. A primeira-dama, Janja da Silva, destacou a importância do trabalho conjunto que o Pacto Brasil contra o Feminicídio desenvolveu.
8: Proteger a vida das mulheres não é pauta de um ou de outro grupo, de um único governo e de uma só instituição. É uma missão coletiva. Quando convocamos todos por todas, buscamos unir as múltiplas vozes que ecoam pela proteção da vida das mulheres.
7: Nesses 100 dias, o governo do Brasil promoveu um mutirão nacional que resultou em mais de 6.300 prisões de agressores, com 30 mil medidas protetivas. protetivas acompanhadas e mais de 38 mil vítimas atendidas. Já as Casas da Mulher Brasileira realizaram 148 mil atendimentos neste ano e chegaram a 12 unidades em funcionamento no país. Além disso, mais de 6.500 agressores passaram a utilizar dispositivos de rastreamento e o Ligue 180 ampliou o atendimento para 24 horas por dia, por telefone, WhatsApp, e-mail e videochamadas em Libras. No primeiro trimestre de 2026, foram registrados 301 mil atendimentos. Reportagem Márcia Fernandes.
2: E a gente segue falando desse assunto porque nós temos conosco aqui no estúdio da Voz do Brasil a secretária nacional de enfrentamento à violência contra a mulher, Estela Bezerra.
3: Ela vai nos falar um pouco mais sobre as medidas assinadas hoje pelo presidente Lula na proteção dos direitos das mulheres. Boa noite, secretária, bem-vinda.
9: Boa noite, é um prazer imenso estar aqui com vocês.
3: Secretária, vamos começar falando dessa regulamentação do Marco Civil da Internet para ampliar a proteção das mulheres no ambiente digital. Um decreto assinado hoje pelo presidente determina que as plataformas retirem conteúdos íntimos de mulheres vazados sem o consentimento delas. Quais são os termos dessa determinação e como é que vai funcionar para que as mulheres consigam essa retirada rápido, urgente?
9: Olha, o decreto, ele de imediato obriga as plataformas digitais a se corresponsabilizarem por esses conteúdos, fazendo com que as plataformas criem canais específicos de denúncia, retirem os conteúdos ofensivos até 2 horas, promovam e mantenham as provas e ainda divulguem o canal do 180 para que as mulheres possam ter acesso a outras informações. É o compartilhamento da responsabilidade dos conteúdos veiculados com as plataformas digitais.
2: E aí a expectativa, então, é que com essa responsabilização das plataformas que a senhora mencionou, elas se tornem mais proativas nesse processo, ou seja, elas próprias já façam esse monitoramento, já façam essa retirada e isso resulte em mais agilidade?
9: A proposta é essa, que tenha proatividade, corresponsabilidade. Se os meios de comunicação, que são concessões públicas, são corresponsáveis pelos conteúdos que veiculam, as plataformas digitais também o são. Eles têm tecnologias e filtram para aquilo que é necessário. Então, terá que ser também usar a tecnologia para a proteção das meninas e das mulheres. Isso também se estende às inteligências artificiais que, por exemplo, retiram as roupas das pessoas, das mulheres e meninas, e que oferecem imagens falsas produzidas sinteticamente. Isso também será vedado pelo decreto.
2: Isso é um ponto que eu acho interessante a gente abordar. Elas também, então, vão ter que se responsabilizar quando há esse uso de inteligência artificial para simular uma nudez, por exemplo, que nunca foi feita, inclusive.
9: Exatamente. Hoje você tem plataformas que ofertam isso, retirar a roupa das pessoas. Isso é uma questão ética. Então, nós colocamos também no decreto que a inteligência artificial, ela é vedada a esse uso e a plataforma é responsável pela veiculação dessas imagens falsas.
3: E os criminosos que fazem, que publicam esse tipo de coisa, também serão mais facilmente identificados? Porque as plataformas terão que guardar e fornecer, né, quando solicitadas, informações sobre a origem dessas publicações, né?
9: Sim, a tecnologia é capaz de rastrear absolutamente tudo, de onde é postado, como é reproduzido. Essas 2 horas, inclusive, elas são muito poucas. Em 2 horas você pode ter uma difusão, uma disseminação de informação muito grande. Portanto, ele vai ser obrigado a vedar essa difusão e também a apagar esses conteúdos. Eles vão ter que investir em tecnologias para isso, porque ele já investe isso em termos de mercado. Então, vai ter que investir também para a proteção das mulheres.
2: Agora, secretária, também foi sancionada hoje a lei que cria o Cadastro Nacional de Agressores. Esse cadastro, ele poderá ser acessado pelas mulheres, ele vai ser uma consulta pública ou ele vai ser de uso exclusivo de autoridades, por exemplo, para a polícia fazer investigações?
9: Isso ainda não está resolvido, isso vai ser regulamentado, né? Essa é uma lei que foi sancionada hoje, ela vai precisar de regulamentação e é necessário que a gente tenha muito zelo, muito cuidado com os conteúdos que vão ser utilizados. O que a gente tem compreensão é que esse cadastro vai reunir estupradores, feminicidas, agressores, tanto físicos como psicológicos, e esse cadastro de imediato será utilizado para investigação, mas há possibilidade de uso específico para usuários também. Isso ainda vai ter uma discussão na regulamentação da lei.
3: Outra preocupação, secretária, é com a proteção das mulheres vítimas de violência que denunciam seus agressores. Hoje também foram oficializadas medidas para oferecer mais segurança a essas mulheres. Que medidas foram essas?
9: Existem duas situações muito preocupantes. Uma é aquela em que o agressor continua insistindo em ameaçar as mulheres. Acho que vocês acompanharam. Agressores que são presos e dizem vou matar, e dentro do presídio continuam a agir para que essas mulheres tenham uma vida atormentada e às vezes sejam vítimas de feminicídio. Então é um endurecimento das leis dirigida aos agressores que persistem em fazer ameaça, e a outra é o afastamento imediato do agressor do lar. Muitas vezes as mulheres ficam submetidas a voltarem para a residência. Existe 65% das mulheres, elas não têm só dependência emocional, têm dependência financeira, ou total ou parcial. E nesse sentido é preciso afastar o agressor do lar. Então, aumentaram as condições de afastar de imediato o agressor do lar.
2: Bom, para concluir, a gente não pode deixar de mencionar, né, secretária, que a gente está completando aí 100 dias do pacto entre os três poderes para esse combate ao feminicídio e à violência contra as mulheres. Queria que a senhora dissesse para a gente o que se pode destacar de avanços nesse período.
9: Olha, a gente avançou muito na ideia de responsabilização do agressor, de não naturalização da violência, porque quando a sociedade diz que um agressor fica solto ou não é punido, a gente está dizendo que ele está agindo comumente. Né? Mas existe um grande destaque, né? É a articulação dos três poderes, onde o executivo, o legislativo e o sistema de justiça estão agindo coordenadamente, e ainda um desafio muito grande para a sociedade brasileira, que é a gente trabalhar com prevenção. Quando a gente falou em ambiente digital, a gente não está falando só de conteúdos criminosos, a gente está falando de conteúdo de ódio, de ideia de civilidade que está indo aí nessas rede pios ou pílulas vermelhas, né? Que são, inclusive, com atores que são capazes de ir para a mídia para dizer mentiras, criando situações e factoides que dá a entender que as mulheres são agressoras. Então, nós vivemos um momento em que a prevenção, a ação nas escolas, nos meios de comunicação, nas instituições religiosas, precisam disputar um modelo de civilidade. E eu acho que o presidente Lula fez um movimento muito importante. Quando ele chama os homens para o centro do debate, ele desloca a questão. Então, tem dois deslocamentos. Os homens estão no centro do debate. Se são agressores, podem ajudar a resolver o problema. O outro é que a vergonha não pode ser da vítima. Então, nós estamos nessa construção de uma sociedade que tem um modelo civilizatório onde as mulheres precisam ser respeitadas e não executadas pelos seus parceiros íntimos. Porque a diferença da violência contra os homens, da violência contra as mulheres, é justamente que o seu agressor faz parte da sua relação de intimidade familiar. E isso é insustentável.
3: Muito bem, nós conversamos com Estela Bezerra, secretária nacional de enfrentamento à violência contra a mulher. Muito obrigado por sua entrevista aqui à Voz do Brasil.
9: Eu que agradeço, Luciano.
2: E as empresas de tecnologia Google, Meta, TikTok, Kuai e Microsoft foram notificadas pela Advocacia Geral da União, que solicitou a colaboração no combate e na prevenção de fraudes digitais relacionadas ao programa Novo Desenrola Brasil.
3: A iniciativa tem como objetivo apoiar famílias brasileiras na renegociação de dívidas.
2: Na notificação encaminhada às empresas, a instituição destacou que os golpes digitais, além de explorarem a vulnerabilidade dos beneficiários, fragilizam a confiança em políticas públicas legítimas e representam um dano à credibilidade das ações estatais.
3: Motoristas por aplicativo e taxistas já começaram a se inscrever no Move Táxi Aplicativos para o financiamento de veículos novos.
2: O governo do Brasil acredita que o programa tem potencial para comercializar até 300 mil veículos em todo o país.
3: E o programa traz vantagens para as mulheres, como taxas de juros mais baixas e recursos para a compra de equipamentos de segurança.
10: Em menos de 24 horas, 164 mil motoristas se inscreveram para participar do programa Move Táxi Aplicativos. Podem participar motoristas de aplicativo com cadastro ativo há pelo menos 12 meses, com ao menos 100 corridas na mesma plataforma, e taxistas registrados e em atividade. As condições valem para carros novos de até R$150 mil, de montadoras habilitadas no programa Mover. O taxista Francisco Neto, de Brasília, acredita que assim todos todos saem ganhando.
11: Parece que é um projeto bom, né?
12: Todo mundo ganha, né? Porque se a frota está renovada, é tendência que melhor para todo mundo.
10: Para fazer a inscrição no programa, basta acessar gov.br/movebrasil. Como conta o Wallace Moreira Lima, secretário nacional de Desenvolvimento Industrial, Inovação, Comércio e Serviços.
13: A partir desse link que o trabalhador se cadastra, ele já vai ter a informação em 5 dias se ele estará apto ao programa. E aí ele já vai saber que ele pode se beneficiar desse programa.
10: E as condições de financiamento para homens e mulheres são diferenciadas, como explica o secretário Wallace Moreira Lima.
13: Para as mulheres, terá uma taxa de juros menor, a carência para o homem e para a mulher são de 6 meses. Para o homem, o financiamento em até 60 vezes, mas para as mulheres em até 72 vezes.
10: Pelo programa, as mulheres podem dispor ainda de R$15.000 para comprar equipamentos de segurança. Para a motorista por aplicativo, Karine Trindade, uma oportunidade para as mulheres.
14: Para nós é uma grande vitória, e para as mulheres que vai ter os juros mais reduzidos também, e esse financiamento mais facilitado para todos os trabalhadores e trabalhadoras de aplicativo.
10: O total de crédito disponível para o programa é de R$30 bilhões por meio do Banco Nacional de Desenvolvimento Econômico e Social, BNDES. Os financiamentos devem ser efetivados a partir do dia 19 de junho. De acordo com o Ministério da Fazenda, esse prazo é necessário para definição de detalhes e informações aos bancos comerciais sobre o programa. Com locução de Nazi Brum, reportagem de Luciana Colares de Holanda.
2: Hoje, no programa Bom Dia Ministro, produzido pela Empresa Brasil de Comunicação, Volney Queiroz, da Previdência Social, afirmou que o governo trabalha para reduzir a fila do INSS.
3: Entre as ações para reduzir as filas estão a realização de mutirões e a contratação de novos peritos.
2: Segundo o ministro, a fila de solicitações do INSS

0: TJ identifica habeas corpus com erros gerados por inteligência artificial e comunica caso à OAB.
1: Presidente do TSE destaca a atuação da Justiça Eleitoral no combate à fraude e à cota de gênero.
0: Boa noite, eu sou Marcela Luiza.
1: E eu sou Walter Lima.
0: Mais de 50% das medidas protetivas de urgência são concedidas no mesmo dia em que são requeridas. E cerca de 90% são analisadas em até 48 horas.
1: O dado foi apresentado hoje durante cerimônia no Palácio do Planalto, que marcou os 100 dias do Pacto Brasil de Enfrentamento do Feminicídio entre os três poderes. Pablo Lemos.
2: O presidente do CNJ e do Supremo Tribunal Federal, ministro Edson Fachin, afirmou que os resultados iniciais demonstraram avanço na resposta institucional aos casos de violência doméstica e feminicídio.
3: Quando os três poderes caminham juntos, o Estado brasileiro é capaz de proteger quem mais precisa e é capaz de fomentar uma mudança cultural.
2: Fachin também destacou a implementação do Formulário Nacional de Avaliação de Risco, documento eletrônico que permite a tramitação digital dos pedidos de medidas protetivas.
0: Ministro do STJ identifica habeas corpus com erros criados por IA e determina a comunicação à OAB.
1: A defesa pedia a soltura de um preso preventivamente por tráfico de drogas em Minas Gerais. Fátima Uchoa.
4: O ministro Rogério Schietti Cruz apontou que no pedido havia citações fabricadas em série, fenômeno conhecido como alucinação de inteligência artificial, quando a ferramenta cria informações falsas com aparência de verdadeiras. O advogado admitiu o uso eventual da tecnologia, mas afirmou ter feito revisão técnica e jurídica do conteúdo. No entanto, para o relator, os elementos contradizem essa afirmação. Assim, Schietti determinou o envio de ofício à Ordem dos Advogados do Brasil para a ciência dos fatos e eventual adoção de medidas cabíveis. Mesmo com as falhas identificadas no habeas corpus, o ministro concluiu que a prisão preventiva estava devidamente fundamentada e negou a liminar.
0: Presidente do TSE destaca a atuação da Justiça Eleitoral no combate da fraude à cota de gênero.
1: Ministro Nunes Marques ressaltou novo pleito em Melgaço, no Pará. Fábio Ruas.
5: Melgaço elegeu 3 mulheres em eleições suplementares para ocupar cadeiras na Câmara Municipal. De acordo com Nunes Marques, a nova eleição teve como destaques a agilidade e a eficiência da apuração em um município marcado por extensas áreas ribeirinhas. O presidente do TSE reafirmou o compromisso da Justiça Eleitoral com a inclusão política das mulheres e de outros grupos da sociedade, o que, segundo ele, é uma verdadeira exigência democrática.
0: A Justiça do Trabalho segue em ação na Ilha do Marajó.
1: Durante a itinerância, juízes estão dando solução a várias pendências judiciais. Luma Soares.
6: Em Melgaço, a Justiça Trabalhista reforça o combate ao trabalho escravo contemporâneo e infantil, além de garantir um protocolo para julgamentos com perspectiva inclusiva. Um outro eixo de apoio aos moradores houve doação de computadores e cursos de inclusão no mercado de trabalho. O mutirão do Justiça Itinerante vai até sexta-feira, dia 22.
0: MPF pede a suspensão imediata de leilões de energia elétrica que podem encarecer a conta de luz em pelo menos 500 bilhões de reais pelos próximos 15 anos.
1: Caso os órgãos não atendem a recomendação no prazo de 48 horas, o MPF poderá adotar medidas judiciais. Tatiana Castro.
7: A investigação do MPF aponta que os preços teto dos leilões, isso é, o valor máximo que o governo aceitaria pagar pela energia, sofreram um aumento repentino, entre 73% e 100%. Além da suspensão imediata do leilão, o MPF também pede que os órgãos refaçam os cálculos com base em premissas neutras e independentes. Caso os órgãos não acatem a recomendação no prazo de 48 horas, o MPF poderá adotar as medidas judiciais.
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0: Uma boa noite.
1: E até amanhã.

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1: Está no ar o Jornal do Senado.
2: Eu sou Paula Groba.
3: E eu sou Humberto Pinheiro.
2: E estes são os destaques de hoje do Jornal do Senado, que começa agora.
3: Senado aprova novo piso para médicos e cirurgiões dentistas. Texto segue para a Câmara.
2: Governo e Senado negociam MP para criar crédito especial a produtores afetados por desastres climáticos.
3: Plenário conclui votação de indicações para embaixadas, CVM e Corregedoria do Conselho Nacional de Justiça.
2: Boa noite.
3: Boa noite.
2: Médicos e cirurgiões dentistas poderão passar a ter um piso salarial nacional definido em lei. Uma proposta aprovada na Comissão de Assuntos Sociais fixa o valor inicial de R$13.662, com previsão de reajuste anual.
3: A proposta segue para análise da Câmara dos Deputados. Repórter Patrícia Oliveira.
4: Médicos e cirurgiões dentistas passam a receber um piso salarial de R$13.662 para uma jornada semanal de 20 horas. O reajuste de salário foi aprovado na Comissão de Assuntos Sociais. A proposta da senadora Daniela Ribeiro, do Progressistas da Paraíba, atualiza regras da legislação de 1961 sobre a remuneração dessas categorias. O senador Fernando Dueira, do PSD de Pernambuco, também determinou reajuste anual pelo IPCA, adicional de 50% para trabalho noturno e horas extras, além de intervalo de descanso de 10 minutos a cada uma hora e meia trabalhada. Dueira destacou que o congelamento do piso desde 2022 contribuiu para a precarização das relações de trabalho na área da saúde, além da dificuldade de profissionais permanentes em municípios pequenos e regiões remotas.
5: Ao fixar piso concreto com correção anual, contribui para reverter essa tendência. Para que as políticas de interiorização de profissionais produzam efeitos duradouros, em vez de depender exclusivamente de programas emergenciais e transitórios.
4: A proposta prevê ainda que o aumento das despesas de estados e municípios seja custeado por transferências do Fundo Nacional de Saúde. Se não houver pedido para votação no plenário, a proposta segue para análise da Câmara dos Deputados.
2: E seguiu para o plenário do Senado a ampliação de direitos para agentes de vigilância sanitária e agentes indígenas de saúde e saneamento. A proposta equipara benefícios já garantidos a outras categorias do SUS e reconhece o papel desses profissionais na prevenção de doenças e no atendimento a comunidades vulneráveis, muitas vezes em áreas remotas.
3: E uma sugestão legislativa transformada em projeto de lei pela Comissão de Direitos Humanos poderá reajustar em até 100% as bolsas do programa Mais Médicos. As informações com Rodrigo Rezende.
6: As bolsas pagas no programa Mais Médicos podem ter um reajuste de até 100%. Uma sugestão legislativa com esse tema, apresentada por meio do programa E-Cidadania, foi acatada pela Comissão de Direitos Humanos e Legislação Participativa e passará a ser analisada no Senado como projeto de lei. O relator, senador Zequinha Marinho, do Podemos do Pará, ressaltou que os reajustes das bolsas desde a criação do programa não acompanharam a inflação.
7: Efetivamente, quando da criação do programa, em 2013, as bolsas pagas eram formação de R$10.000, supervisão de R$4.000 e a tutoria de R$5.000. 13 anos depois, enquanto a bolsa formação é de R$14.161,63, as outras duas sequer tiveram os seus valores atualizados.
6: O projeto de lei que será discutido reajusta as bolsas para os seguintes valores: formação R$20.000, supervisão R$8.000 e tutoria R$10.000. A partir da publicação da possível lei, os reajustes seriam anuais baseados no IPCA.
2: O presidente do Senado, Davi Alcolumbre, convocou uma sessão conjunta do Congresso Nacional para analisar vetos à Lei de Diretrizes Orçamentárias que impedem municípios inadimplentes com até 65 mil habitantes de celebrar convênios e receber recursos federais.
3: Segundo Alcolumbre, a votação poderá permitir o acesso de mais de 3 mil municípios a recursos federais. Ele afirmou ainda que a pauta foi definida após pedido apresentado durante a Marcha dos Prefeitos, organizada pela Confederação Nacional dos Municípios, realizada nesta semana em Brasília. A sessão do Congresso está agendada para esta quinta-feira.
8: Nós fizemos um compromisso, o Senado e a Câmara dos Deputados, para convocarmos uma sessão no dia de amanhã com apenas 4 dispositivos da LDO que tratam da derrubada dos vetos que viabilizam mais de 3.100 municípios brasileiros acessarem os recursos com convênios federais do Brasil.
2: E o Senado aprovou nesta terça-feira a indicação de 7 diplomatas para chefiar embaixadas e representações do Brasil no exterior. Entre os nomes aprovados estão os novos embaixadores do Brasil no Japão, Vietnã, Omã, Albânia, Belize e Bahamas, além do representante permanente do país na Organização das Nações Unidas, Ricardo de Souza Monteiro.
3: O plenário também aprovou indicações para a Comissão de Valores Mobiliários e para a Corregedoria do Conselho Nacional de Justiça. Otto Eduardo Fonseca Lobo foi aprovado para a presidência da CVM. Os indicados agora poderão ser nomeados pela Presidência da República.
2: E a Comissão de Assuntos Econômicos adiou a votação do projeto que cria uma linha especial de crédito para produtores rurais afetados por eventos climáticos e crises internacionais. Relator da proposta, o senador Renan Calheiros, do MDB de Alagoas, retirou o texto da pauta após pedido do Ministério da Fazenda para novas negociações.
3: A proposta prevê o uso de recursos do Fundo Social do Pré-Sal para financiar agricultores prejudicados por secas, enchentes e impactos econômicos de conflitos geopolíticos. O texto também estabelece juros diferenciados, prazo de pagamento de até 10 anos com 3 de carência, além de regras para atender produtores, cooperativas e associações em situação de calamidade ou com perdas na produção. Após reunião com a equipe econômica na tarde de hoje, Renan Calheiros afirmou que houve avanços nas negociações e sinalização de apoio do governo à medida.
9: Está tudo caminhando bem no sentido de se publicar uma medida provisória com critérios de enquadramento, de juros, de carência e de prazo de 10 anos para pagar. O ministro da Fazenda está fazendo da sua parte tudo absolutamente. Absolutamente tudo para que essa negociação seja concluída na próxima segunda-feira.
2: Enchentes, secas e ondas de calor cada vez mais intensas estarão no centro de um debate no Senado sobre mudanças climáticas. A discussão vai tratar dos impactos de fenômenos como o El Niño e das formas de prevenir e responder a desastres naturais.
3: Para o senador Esperidião Amin, do PP de Santa Catarina, o objetivo é trabalhar para reduzir perdas humanas, sociais e econômicas causadas por eventos climáticos extremos. A sessão está marcada para o próximo dia 28 de maio.
10: Reduzir danos significa salvar vidas, em primeiro lugar, e reduzir o impacto na economia, na sociedade brasileira, especialmente dos estados que venham a ser os alvos maiores desta possível calamidade climática, ou pelo menos desse transtorno climático, a nos prevenirmos.
2: Já o senador Cleitinho, do Republicanos de Minas Gerais, criticou a proposta que permite o parcelamento de dívidas de partidos políticos. O texto foi aprovado pela Câmara dos Deputados e deve ser analisado pelo Senado.
3: O parlamentar defendeu que o Congresso Nacional priorize medidas para melhorar a qualidade de vida dos trabalhadores. Segundo Cleitinho, o alto custo de vida tem dificultado o acesso da população a itens básicos. Ele também cobrou mais debates sobre a escala de trabalho 6x1.
11: Vim falar que não pode discutir essa questão do fim da escala 6x1. Pois tem que discutir sim. Traga a compensação, coloque na balança aqui, equilibra a balança, tanto para o empresário quanto para o trabalhador.
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3: Foi edição de Paula Groba e trabalhos técnicos de Eliseu Caires. O Jornal do Senado fica por aqui. Acompanhe agora as notícias da Câmara dos Deputados. Boa noite.
2: Boa noite e até amanhã.
13: Jornal Câmara dos Deputados. Câmara aprova mudanças nas regras de prestação de contas de partidos.
14: Plenário aumenta a pena para crime virtual contra crianças e adolescentes.
13: Deputados defendem a descentralização de recursos para os municípios.
15: Boa noite. Gilson Daniel, do Podemos do Espírito Santo, aproveita a marcha dos prefeitos em Brasília para defender a ampliação dos recursos destinados aos municípios. Ele assinala que é nas cidades que a população busca atendimento de saúde, educação e assistência social.
13: Gilson Daniel avalia que a Câmara precisa debater o financiamento municipal para desconcentrar verbas públicas da União e dos estados. O congressista reforça a importância das emendas parlamentares como instrumento de apoio aos mais de 70 municípios capixabas.
15: Gabriel Nunes, do PSD, defende solução definitiva para as dívidas dos municípios com o INSS, principalmente nas pequenas e médias cidades. O parlamentar aponta que, na Bahia, prefeituras enfrentam dificuldades para pagar suas obrigações sem comprometer os serviços oferecidos à população.
13: Gabriel Nunes pede que o Congresso enfrente a pauta diante do peso da alíquota previdenciária nos cofres das prefeituras. Ele propõe o retorno do índice de contribuição a 8%, com o objetivo de aliviar os gastos das pequenas e médias cidades baianas.
15: Daniel Tzerciak, do PSDB do Rio Grande do Sul, comemora a garantia da Agência Nacional de Transportes Terrestres de que este ano não haverá cobrança de pedágios nas BRs 116 e 392. O deputado afirma que o fim do antigo contrato de concessão interrompe um ciclo de tarifas elevadas.
13: Daniel Tzerciak considera que a pausa nas cobranças é necessária para estimular o desenvolvimento econômico, atrair investimentos e gerar empregos nos mais de 100 municípios da mesorregião da metade sul gaúcha.
15: Marcelo Nilo, do Republicanos, critica a gestão do governo da Bahia, afirmando que áreas como saúde, segurança pública, educação e geração de empregos enfrentam dificuldades. O parlamentar também questiona gastos com eventos institucionais diante de demandas sociais da população.
13: Marcelo Nilo relembra o rompimento político com o PT após décadas de aliança e faz críticas ao governo federal. Na visão do deputado, a insatisfação popular com as atuais gestões petistas na Bahia e no país.
16: Trabalho.
15: Benedita da Silva, do PT do Rio de Janeiro, reforça seu apoio à PEC do fim da escala 6x1. A deputada argumenta que a redução da carga horária melhora a produtividade por diminuir o esgotamento físico e mental que afeta os trabalhadores no país.
13: Benedita da Silva afirma que a mudança para o modelo 5x2 viabiliza períodos adequados para o descanso e para a convivência familiar. Ela critica o posicionamento contrário à PEC e classifica a jornada 6x1 como exaustiva para a classe trabalhadora.
15: João Daniel, do PT de Sergipe, defende o fim da escala 6x1 e afirma que a redução da jornada vai garantir mais qualidade de vida aos trabalhadores, com mais tempo para descanso, convivência familiar e cuidados com a saúde.
13: João Daniel também enaltece mobilizações sociais e sindicais em defesa da proposta e sustenta que a mudança pode fortalecer a economia e ampliar a valorização da classe trabalhadora no país.
15: Daiana Santos, do PCdoB do Rio Grande do Sul, defende a adoção da jornada de 5 dias de trabalho para 2 de descanso. Segundo ela, a proposta garante condições mais humanas e combate rotinas exaustivas enfrentadas por milhões de trabalhadores.
13: Daiana Santos critica medidas que condicionam a redução da jornada a mudanças em direitos trabalhistas, como cortes no FGTS e desoneração patronal. Para a deputada, a melhoria das condições de trabalho não deve servir como moeda de troca nas negociações do Congresso.
15: Fernando Mineiro, do PT do Rio Grande do Norte, defende o fim da escala 6x1 com redução da jornada semanal para 40 horas. O legislador sustenta que a mudança tem apoio da maioria da população brasileira por garantir mais tempo de descanso aos trabalhadores.
13: Fernando Mineiro critica a tentativa de mudança na PEC do fim da escala 6x1, que acrescenta o período de 10 anos para a implantação da escala 5x2. Ele pede que a sociedade e as centrais sindicais acompanhem a votação para pressionar o Congresso em defesa da redução do tempo de trabalho.
15: Marcon, do PT do Rio Grande do Sul, condena parlamentares da oposição que não apoiam a PEC do fim da escala 6x1. O deputado afirma que os trabalhadores precisam de mais tempo para cuidar da saúde, conviver com a família e ter acesso ao lazer.
13: Marcon critica a apresentação de uma emenda que prevê, em vez de reduzir a jornada para 40 horas, aumentar para até 52 horas de trabalho por semana. Na opinião do congressista, quem defende esse tipo de mudança trata o trabalhador como máquina, não como ser humano.
16: Votação.
15: Câmara aprova projeto que permite que o trabalhador empregado na safra agrícola continue a receber o Bolsa Família. O repórter Marcelo Larcher tem mais detalhes.
17: O plenário da Câmara concluiu a aprovação de um projeto que garante continuidade do pagamento de benefícios sociais, como o Bolsa Família, para o trabalhador que se empregar em atividade ligada à safra agrícola. Esse tipo de serviço varia de acordo com a atividade agrária e compreende o período entre o preparo do solo e a colheita. Os contratos para esse tipo de trabalho, de acordo com a lei de 1973, têm um período máximo de 2 anos. Acontece que as regras do Bolsa Família estão atreladas a um valor máximo de renda por pessoa. Esse limite foi definido em R$ 218,00 mensais. O que faz com que o trabalhador perca o direito se obtiver um trabalho com carteira assinada, como é o caso da safra. O argumento é de que algumas culturas agrícolas, como o café, o alho, a batata, a uva, a maçã e a cebola, têm elevada necessidade de mão de obra, o que faz com que o trabalhador prefira manter a Bolsa Família a trabalhar com carteira assinada. O projeto apresentado pelo deputado Zé Vitor, do PL de Minas Gerais, foi aprovado pela Câmara em 2024 e depois foi alterado pelo Senado. A proposta retornou para análise dos deputados e o relator, deputado Evair Vieira de Mello, do Republicanos do Espírito Santo, rejeitou a maioria das mudanças feitas pelos senadores. O texto original aprovado pela Câmara retira do cálculo da renda familiar para efeito do recebimento de benefícios sociais o salário recebido pelo trabalhador no contrato da safra. O Senado, por sua vez, optou por alterar a regulamentação do programa Bolsa Família para prever a reinclusão do beneficiário excluído no caso da média anual de renda da família superar o limite permitido. Para o relator, Evair Vieira de Mello, a mudança não garante a permanência do trabalhador safrista no Bolsa Família.
18: Entendemos que a proposta do Senado Federal, ela não aprimora significativamente a operacionalização do programa Bolsa Família, na medida que continua a impedir a contratação de safristas, cuja condição, mesmo após a sua contratação, ainda é de vulnerabilidade social em face das peculiaridades inerentes à atividade agropecuária que é sazonal. O contrato de safra desempenha papel essencial para a manutenção da produção agrícola e da pecuária nacional.
17: O projeto que garante a continuidade do pagamento de benefícios sociais como Bolsa Família para o trabalhador que se empregar em atividades ligadas à safra agrícola seguiu para a sanção presidencial e já pode virar lei. Da Rádio Câmara de Brasília, com informações de Antônio Vital, Marcelo Larcher.
16: Agricultura.
13: Tiago de Joaldo, do Republicanos de Sergipe, cobra do governo a conclusão de estudos sobre possível prática de dumping na importação de leite da Argentina e do Paraguai. Ele afirma que a concorrência estaria prejudicando produtores brasileiros e tornando a atividade economicamente insustentável.
15: Tiago de Joaldo também pede ações do governo de Sergipe para fortalecer a cadeia leiteira local. Ele menciona, por exemplo, incentivos tributários, compras públicas de leite produzido no estado e apoio institucional aos produtores do sertão sergipano.
13: Dr. Flávio, do PL, exalta a exposição de produtos do agronegócio do Rio de Janeiro na Câmara, com a participação de produtores da região serrana e do norte fluminense. O parlamentar assinala que a divulgação de produtos regionais amplia mercados e fortalece a agricultura do estado.
15: Dr. Flávio pediu ainda a derrubada do veto presidencial ao projeto que reconhece o norte e noroeste fluminense como região do semiárido. Para o deputado, a medida vai facilitar o acesso ao crédito e ampliar investimentos para os produtores rurais da região.
16: Justiça.
13: Câmara aprova projeto que aumenta a punição para pedófilos quando o crime é cometido pela internet. O repórter Antônio Vital acompanhou a votação.
19: Deputados e deputadas aprovaram um projeto que aumenta penas para crimes relacionados a abusos sexuais de crianças e adolescentes em ambientes digitais, inclusive com o uso de ferramentas de inteligência artificial. A proposta considera a violência sexual de criança ou adolescente qualquer representação de atividade sexual ou nudez que envolva criança ou adolescente real ou fictícia. Isso vai valer para para fotografia, vídeo ou imagem digital, mesmo que produzida, manipulada ou gerada com o uso de tecnologias digitais, inclusive inteligência artificial. A proposta também deixa claro no Código Penal que todos os crimes contra a dignidade sexual, como estupro e estupro de vulnerável, também serão caracterizados quando cometidos no ambiente digital. Todos esses crimes passam a ser considerados hediondos, o que significa mais tempo de cumprimento de pena em regime fechado. O projeto também torna crime o simples acesso a conteúdo de pedofilia na internet. Ou seja, isso será crime mesmo se a polícia não encontrar arquivos com conteúdo de abusos sexuais ou violência contra crianças e adolescentes armazenados no computador ou na nuvem do acusado. A proposta também aumenta em até um terço a pena para aliciamento de crianças ou adolescentes por meio de inteligência artificial ou filtros capazes de alterar a imagem ou a voz do criminoso para enganar a vítima. O agravamento da pena vai valer também no caso de perfis falsos em plataformas de jogos online, aplicativos de mensagens, salas de bate-papo e redes sociais. Segundo a relatora, a deputada Rogéria Santos, do Republicanos da Bahia, esse dispositivo foi inserido na proposta após o caso de um criminoso no Rio Grande do Sul que vitimou 127 meninas usando perfis falsos criados por inteligência artificial. Além do aumento de penas, o projeto legaliza a infiltração policial em investigações sobre redes de pedofilia na internet, em especial as chamadas rondas virtuais, com possibilidade, inclusive, de requisição de dados de conexão às plataformas sem a necessidade de autorização judicial. Isso poderá ser feito no caso de risco iminente à vida ou integridade física de crianças vítimas de abusos. Para a relatora Rogéria Santos, a proposta moderniza a legislação.
20: A proposição institui medidas modernas de enfrentamento e repressão aos crimes de violência sexual contra crianças e adolescentes no ambiente digital. Ao regulamentar a ronda virtual e os crimes praticados com o uso de inteligência artificial e da utilização de técnicas de mascaramento de endereço de IP. Os números, senhoras e senhores, são alarmantes.
19: O texto também cria novo crime no Estatuto da Criança e do Adolescente, com pena de até 6 meses de prisão para quem deixar de comunicar ao Conselho Tutelar, o Ministério Público ou à polícia casos de abuso sexual pela internet. A proposta garante ainda à criança ou adolescente vítima de violência sexual o direito ao atendimento psicológico e psicossocial especializado no Sistema Único de Saúde, o SUS, e o agressor será obrigado a cobrir todos os custos do tratamento, incluindo ressarcimento ao SUS. Para o deputado Osmar Terra, do PL do Rio Grande do Sul, autor do projeto, a proposta fecha portas que estavam abertas para os criminosos. O projeto, que aumenta apenas para crimes relacionados a abusos sexuais de crianças e adolescentes em ambientes digitais, inclusive com o uso de ferramentas de inteligência artificial, seguiu para análise do Senado. Da Rádio Câmara de Brasília, Antônio Vital.
16: Educação.
15: Lincoln Portela, do PL de Minas Gerais, critica a decisão judicial que condenou um casal do interior de São Paulo por evasão escolar relacionada aos filhos. Ele questiona a medida e argumenta que a família estaria garantindo uma educação domiciliar às crianças.
13: O parlamentar também chama atenção para os índices de evasão escolar no país e defende prioridade no enfrentamento de casos de estudantes sem acesso à educação. Segundo Lincoln Portela, a situação exige foco das autoridades públicas e do sistema de justiça.
16: Segurança Pública.
15: O escolto do PT da Paraíba elogia a atuação da Polícia Federal no enfrentamento às organizações criminosas que se infiltraram no sistema econômico nacional. Ele argumenta que as investigações sobre fraudes financeiras devem prosseguir sem interferências políticas.
13: O escolto salienta que os órgãos de inteligência precisam seguir os rastros documentais de transações suspeitas envolvendo autoridades e empresários citados em CPIs. Na avaliação dele, esse é o caminho para fortalecer a segurança pública e a soberania do Estado brasileiro.
16: Eleições.
15: Câmara aprova mudanças nas regras de prestação de contas de partidos políticos. A repórter Daniele Lessa acompanhou a votação dessa mini-reforma eleitoral.
21: A Câmara dos Deputados aprovou o projeto que altera regras sobre prestação de contas, punições e funcionamento administrativo partidário, modificando diversos pontos da Lei dos Partidos Políticos. Relator da proposta, o deputado Rodrigo Gambale, do Podemos de São Paulo, argumentou que o projeto foi construído a partir das demandas dos líderes partidários, com o objetivo de dar mais segurança jurídica às legendas. Já os deputados contrários ao projeto destacaram que nenhum parlamentar subiu a tribuna tribuna para defender a proposta no plenário. O projeto proíbe bloqueios e penhoras automáticas sobre recursos do fundo partidário e do fundo eleitoral, exceto em casos de uso irregular reconhecido pela Justiça Eleitoral, ponto criticado pelo deputado Kim Kataguiri, do Missão de São Paulo.
0: E aqui eu faço chamo a atenção de todos os partidos que dizem defender o trabalhador. Esse projeto está dizendo o seguinte: se um partido contratar um trabalhador e ele der calote nas verbas trabalhistas, se o partido não pagar o INSS, se o partido não pagar o FGTS, esse partido não poderá ser penhorado.
21: A deputada Adriana Ventura, do Novo de São Paulo, criticou a falta de debate sobre o projeto, que foi divulgado publicamente apenas 30 minutos antes da votação. Ela reconheceu que a proposta simplifica a burocracia, mas classificou como aberração o trecho que suspende processos administrativos e judiciais dos partidos anteriores durante fusões entre legendas.
1: Um partido se alimenta de dinheiro público, se é sustentado com dinheiro público do cidadão brasileiro, faz um monte de irregularidade. Aí, o que que acontece? Tem uma fusão, então tem um partido podre que funde com outro partido, tudo do partido podre não passa para o novo, ele não assume responsabilidade nenhuma. Tudo é suspenso. Isso é grave, gente.
21: Segundo o texto, o novo partido responderá pelas dívidas das legendas anteriores, mas não sofrerá suspensão de recursos do fundo partidário por irregularidades em contas antigas que já foram julgadas. A deputada Fernanda Melchiona, do PSOL do Rio Grande do Sul, pontuou que os cidadãos não têm acesso ao prazo de 15 anos para pagarem suas dívidas, ponto que também está na proposta.
1: Digo mais, o aumento das parcelas em 180 parcelas é 15 anos. Os partidos pagar. O pobre do povo pega ali no cheque especial, tem que pagar, senão é o juro, não sei o que. Os partidos vão ter 15 anos, independente do valor.
21: O texto também prevê que em semestre eleitoral não poderá haver suspensão de repasses do fundo partidário ou do fundo eleitoral por irregularidades em prestações de contas anteriores. Outra mudança trata da análise das contas partidárias. O texto determina prazo de até 3 anos para julgamento dos processos de prestação de contas pela Justiça Eleitoral. Se esse prazo não for cumprido, o processo poderá ser extinto por prescrição. O projeto ainda cria regras para uso de aplicativos de mensagem por partidos e candidatos. As legendas poderão registrar números oficiais para envio de mensagens a eleitores e essas contas não poderão ser bloqueadas pelas plataformas sem decisão judicial. A proposta, que foi chamada de mini reforma eleitoral, vai ser agora analisada pelos senadores. Da Rádio Câmara de Brasília, Daniele Lessa.
16: Direitos Humanos.
13: Charles Fernandes, do PSD da Bahia, registra o Dia Nacional da Luta Antimanicomial, celebrado em 18 de maio. O parlamentar ressalta a importância da mobilização por um modelo de tratamento humanizado, digno e em liberdade para pessoas em sofrimento psíquico.
15: Charles Fernandes lembra que a data também marca os 25 anos da Lei da Reforma Psiquiátrica. O deputado defende o fortalecimento da rede de atenção psicossocial com ampliação dos CAPs e das residências terapêuticas.
16: Saúde.
13: Otone de Paula, do PSD do Rio de Janeiro, cobra do Executivo Federal o recolhimento de um guia sobre pré-natal distribuído pelo Ministério da Saúde. Ele argumenta que o material descumpre o compromisso do governo de vetar políticas públicas que abordem a interrupção da gravidez.
15: Otone de Paula contesta as diretrizes do documento ao apontar que o texto oficial substitui as palavras mãe e gestante pela expressão pessoas que gestam. Ele reforça sua discordância com a destinação de recursos públicos para informativos que tratam do tema.
13: Segundo denúncia de Marangoni, do Podemos de São Paulo, empresas de auditoria médica estariam negando procedimentos de saúde em larga escala. Ele cita o caso de uma empresa que utiliza algoritmos e planilhas controlados pelos próprios planos de saúde para tomar decisões.
15: Marangoni argumenta que a negativa de cirurgias e tratamentos sem análise médica individualizada desrespeita a lei do ato médico e o código de ética da categoria. O deputado defende uma CPI para investigar as operadoras e cobra fiscalização mais rigorosa da Agência Nacional de Saúde Suplementar.
16: Últimas notícias.
13: As votações de hoje no plenário da Câmara começaram no meio da tarde. A edição de amanhã vai trazer informações sobre a pauta de projetos em discussão ao longo da semana.
15: Termina agora o Jornal Câmara dos Deputados com trabalhos técnicos de Everson Urani e apresentação de José Carlos Andrade e Luciana Vieira.
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3: 8:05.

Essa é animação pura na hora do peão, né, Torinho? O Torinho chega e anima ainda mais a festa, rapaz do céu. Torinho, vamos animar com quem hoje, meu filho? Murilo Rufi, Ana Castela, ô louco! Hugo Pena e Gabriel, bom demais, Torinho. Vamos começar? Vamos já animar esse povão todo? Hugo e Guilherme Maiara e Maraísa, a primeira de hoje. Bora, meu povo!

0: com tudo esse negócio, é bom demais, né, Torinha? Nossa festa diária aqui na Hora do Peão, é, gente? Todo dia tem, viu? Vai ter ainda Zé Neto e Cristiano, tem pra você, tem modo rodeio, isso vai ter, fica aí que a coisa é boa.
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10: 8:33.

0: Eita, coisa boa, Guilherme Benuto, filho da mãe. E aqui continua, e agora continua com muita saudade.
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0: Lembrando uma de Gino e Geno, aqui no Momento Pé no Barro. Nós em Vega.

0: hora do peão de hoje. Torinho, acabou, meu filho. Vambora, vamos que tem que ir. Não fica triste que amanhã nós vai voltar. Todo dia nós estamos aqui. Um beijo, minha gente. Amanhã tem mais festa.
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